0: define o que é que a gente quer queimar para evitar a propagação de incêndios.
1: A Floresta Nacional de Brasília é um dos espaços que costuma ser atingido por focos de incêndios durante o período da estiagem. Por isso, recebeu nesta quinta-feira uma queima prescrita como parte das ações de prevenção a incêndios, como destacou Hudson Coimbra, do ICMBio.
0: Dentro do Distrito Federal, elas são importantes para evitar os grandes incêndios que acontecem na época da estiagem, né? Que vai se iniciar já agora.
1: A queima prescrita é executada por brigadistas, que fazem um monitoramento constante da área. Pode ser implementada em parques nacionais, reservas extrativistas e unidades de conservação em geral. Reportagem Márcia Fernandes.
2: E por falar em período de estiagem, o Instituto Nacional de Meteorologia emitiu um alerta de baixa umidade do ar.
3: Uma massa de ar seco se estende do interior da região Nordeste até grande parte do Centro-Oeste, além de áreas do interior das regiões Sudeste e Sul do país.
2: Segundo o Instituto, a baixa umidade deve permanecer até o domingo, dia 12 de julho.
3: Durante os períodos mais secos do dia, a umidade relativa pode ficar entre 20% e 30%, níveis que exigem atenção, principalmente para crianças, idosos e pessoas com doenças respiratórias.
2: Uma ferramenta digital para pequenos produtores e cooperativas do campo que simplifica o acesso a financiamentos.
3: É o simulador de crédito do Pronaf, o Programa Nacional de Fortalecimento da Agricultura Familiar.
2: A plataforma mostra linhas e condições de crédito que combinam com o perfil do produtor.
4: Se você é produtor rural e precisa de crédito, pode contar com uma ferramenta na hora de solicitar os recursos. É o simulador de crédito do Pronaf, uma ferramenta digital desenvolvida para ajudar agricultores familiares e cooperativas a identificarem quais linhas de crédito do Pronaf eles podem usar. É preciso responder algumas perguntas sobre a situação do agricultor, como renda familiar, localidade e objetivo do financiamento. Depois, são informadas as linhas de crédito e as condições de financiamento compatíveis com seu perfil e quais as instituições financeiras que operam em sua região. Vale ressaltar que o simulador não substitui a análise realizada pelas instituições financeiras e também não garante a contratação do crédito. A ferramenta é apenas informativa e busca facilitar o acesso às informações sobre o Pronaf antes do agricultor familiar buscar uma instituição financeira. Para simular o crédito, acesse simuladorpronaf.mda.gov.br. Daniele Popov para A Voz do Brasil.
3: Produtores que vivem no campo precisam validar o CAR, Cadastro Ambiental Rural de suas propriedades.
2: O cadastro é um registro público eletrônico nacional, obrigatório para todos os imóveis rurais.
5: Você que tem uma propriedade rural e já fez a inclusão dela no Cadastro Ambiental Rural, o CAR, não se esqueça de verificar se está tudo certinho. Veja na caixa de mensagens da Central do Proprietário Possuidor do CAR se você recebeu uma notificação para resolver alguma pendência. O órgão gestor do CAR enviou recentemente mensagens para mais de 845 mil proprietários. Para 500 mil, só falta responder se concordam com as informações já analisadas. Se você estiver nesse grupo e finalizar o processo, o seu CAR vai ficar em dia com o que prevê o Código Florestal, que é a lei que cuida desse assunto. Ter o Cadastro Ambiental Rural concluído é fundamental para acessar o crédito agrícola no sistema bancário. Então, não se esqueça de olhar a caixa de mensagens da Central do Proprietário Possuidor do CAR e ver se você recebeu uma notificação para resolver alguma pendência. O Cadastro Ambiental Rural é obrigatório para todos os imóveis rurais. Quando o processo for finalizado, sua propriedade será classificada como cumpridora das regras de proteção do meio ambiente. Se você ainda não fez o cadastro da propriedade rural no CAR, vá no site car.gov.br, escolha o estado e siga o passo a passo. Depois disso, é emitido um recibo de inscrição no CAR. Com esse recibo em mãos, você consegue acessar a central do proprietário possuidor com o seu login no gov.br. É nessa central que você acompanha a situação de sua propriedade, os documentos e as análises feitas pelos técnicos. Reportagem Carlos Oliveira.
3: A As inscrições para a PND, a Prova Nacional Docente, se encerram amanhã.
2: Por meio do Exame Nacional de Desempenho de Estudantes, a prova avalia os formandos em licenciaturas.
3: Mas professores já formados também podem fazer a PND, especialmente porque ela pode ser usada por governos estaduais e prefeituras como parte de seus processos seletivos para a contratação de docentes.
2: Nós conversamos com o secretário executivo do

0: acompanhamento de serviços aéreos da Agência Nacional de Aviação Civil, ANAC, Adriano Miranda, destaca os tipos de registros que a plataforma tem recebido.
1: O principal problema mais reclamado são alterações ou cancelamentos pela própria empresa aérea antes da viagem, né? Então o passageiro é comunicado ali que seu voo foi alterado, que seu voo foi cancelado. Em segundo lugar, o atraso ou cancelamento na data da viagem, aquela situação contingencial. O terceiro ponto mais reclamado é bagagem, por exemplo, bagagem danificada, bagagem extraviada.
0: Durante o atendimento, passageiro e empresa podem trocar informações diretamente pela plataforma até a conclusão da solicitação. O usuário pode ainda consultar dados sobre o volume de reclamações, os principais assuntos registrados e o índice de atendimento das companhias aéreas. O acesso à plataforma é feito pelo site anac.gov.br ou pelo gov.br/anac, clicando em passageiro. Reportagem Graziele Bezerra.
2: Estão abertas até 3 de agosto as inscrições para a chamada Universal 2026, que vai financiar projetos de pesquisas científicas, tecnológicas e de inovação desenvolvidas por instituições brasileiras.
3: Pelo menos 30% dos recursos serão destinados a instituições de pesquisa das regiões Norte, Nordeste e Centro-Oeste.
2: O resultado final está previsto para 4 de dezembro.
3: As propostas devem ser submetidas exclusivamente pela internet por meio do formulário disponível no site carloschagas.cnpq.br.
2: E essas foram as notícias do governo federal.
3: Fique agora com as notícias do Poder Judiciário e do Congresso Nacional. Boa noite.
2: Boa noite e até amanhã.
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6: Inquérito do Banco Master. STF autoriza busca e apreensão contra Tiago Miranda.
7: STJ entende que plano de saúde deve cobrir cirurgia de feminização facial em mulheres trans.
6: Justiça determina que o SUS forneça sonda Bottom para alimentação de pacientes pediátricos em Uberlândia, Minas Gerais.
7: Boa noite, eu sou Marcela Luiza.
6: E eu sou Walter Lima.
7: Supremo Tribunal Federal autoriza busca e apreensão contra Tiago Miranda após pedido da Polícia Federal.
6: A decisão é do ministro André Mendonça, relator do inquérito sobre o Banco Master no STF. Marta Ferreira.
8: Tiago Miranda é dono de uma agência de publicidade que mantinha relação com o ex-banqueiro Daniel Vorcaro, dono do Master, e teria atuado em uma ação coordenada de influenciadores nas redes sociais para atacar a credibilidade do Banco Central. De acordo com a Polícia Federal, os ataques se deram após o Banco Central negar a compra do Master pelo Banco de Brasília e liquidar o Banco de Vorcaro.
9: As investigações apuram ainda a atuação de possível organização criminosa dedicada à intimidação de jornalistas, ao monitoramento ilícito de pessoas ligadas a autoridades públicas, à obtenção indevida de informações sigilosas e a adoção de medidas destinadas a interferir em investigações criminais.
8: Na decisão, Mendonça afirmou que os elementos analisados apontam que Tiago Miranda desempenhava papel central nessas iniciativas, sendo o principal responsável por realizar pesquisas e levantamentos acerca da vida privada da jornalista em questão. Ainda de acordo com as conversas analisadas, Tiago Miranda costumava informar o andamento das buscas, relatar sobre análise de processos judiciais antigos e coordenar a mobilização de equipe dedicada a localizar informações que pudessem ser consideradas sensíveis ou comprometedoras para a jornalista.
7: Plano de saúde deve custear cirurgias em mulheres trans para dar aos traços faciais a aparência feminina.
6: Para o STJ, esses procedimentos não se enquadram nas exceções previstas na lei que regulamenta os planos de saúde. Fátima Uchoa.
10: A decisão da terceira turma do STJ manteve a determinação para que uma operadora de plano de saúde autorizasse a cirurgia de feminização facial no processo transexualizador, como reconstrução craniana e rinoplastia reparadora de uma beneficiária.

0: área, que já havia feito o procedimento de redesignação sexual. Segundo a relatora ministra Nancy Andrighi, os procedimentos foram indicados pelo médico da paciente e não incluiriam tratamento experimental nem teriam caráter estético, sendo imprescindíveis para adequar a identidade de gênero da paciente e preservar o bem-estar psicológico dela.
1: Agente de aeroporto de Confins, em Minas Gerais, tem jornada de trabalho equiparada à de colegas da Pampulha.
2: A decisão é do Tribunal Superior do Trabalho, Marla Lacerda.
3: Uma empresa de serviços aeroportuários vai ter de pagar horas extras a uma agente de proteção do aeroporto de Confins. A trabalhadora cumpria jornada de 42 horas semanais, enquanto colegas de função no aeroporto da Pampulha, de menor movimento, trabalhavam 36 horas por semana. Para o TST, a diferenciação da jornada com a mesma remuneração diz respeito ao princípio da isonomia.
1: Justiça determina que o SUS forneça sonda Bottom para alimentação de pacientes pediátricos em Uberlândia, Minas Gerais.
2: Esse tipo de sonda é um dispositivo de silicone que fica na região do abdômen do paciente e diminui os casos de refluxo. Vanessa Pereira.
4: A ação teve início após o MPF receber reclamações de famílias que enfrentavam dificuldades para conseguir a sonda Bottom no SUS. Agora, segundo a decisão, a União tem até 6 meses para incluir o equipamento no sistema de gerenciamento do SUS. Já o governo de Minas Gerais e o município de Uberlândia devem garantir o fornecimento das sondas Bottom para os pacientes pediátricos.
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1: Uma boa noite.
2: E até amanhã.
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7: Eu sou Paula Groba.
8: E eu sou Humberto Pinheiro.
7: E estes são os destaques de hoje do Jornal do Senado, que começa agora.
8: Senado aprova MP que destina recursos das BETs à Polícia Federal.
7: Comissão aprova mais proteção a pessoas com deficiência vítimas de crimes.
8: Avança projeto que pune empresas de telemarketing por ligações indesejadas.
7: Boa noite.
8: Boa noite.
7: Parte do dinheiro arrecadado pelas casas de apostas esportivas poderá ser usado no combate ao crime organizado.
8: O Senado aprovou uma medida provisória que destina um percentual do lucro das BETs ao fundo da Polícia Federal. Agora, o texto segue para a sanção presidencial. Repórter Douglas Castilho.
9: Após o pagamento dos impostos devidos e dos prêmios das apostas, as operadoras das BETs deverão destinar 3% do valor obtido a esse fundo. Porém, esse índice só será devido a partir de 2028, passando por uma transição anual gradual de 1%. O senador Isalci Lucas, do PL do Distrito Federal, argumentou que o direcionamento do montante serve como um mal menor diante dos efeitos negativos das BETs.
10: O ideal é que não tivesse BETs, porque por mais maior percentual, não vale a pena. Realmente, o estrago com relação às BETs é muito grande. Então, agora, como existe, está regulamentado, é muito importante destinar realmente parte desse recurso para saúde, também para segurança, para todas essas áreas, exatamente, porque qualquer percentual não recupera o que se vai gastar com a saúde com relação a isso.
9: A verba será obrigatoriamente utilizada na modernização de equipamentos da Polícia Federal, no pagamento por horas e atividades extraordinárias e no custeio de planos de saúde da corporação. Além disso, o Ministério da Justiça e Segurança Pública poderá estender a cobertura dessas despesas médicas também para os agentes da Polícia Rodoviária Federal e da Polícia Penal Federal. O texto agora vai à sanção presidencial.
7: E avançou no Senado o projeto que autoriza a Agência Nacional do Petróleo a acessar dados fiscais de distribuidores e revendedores de combustíveis.
8: A medida visa combater a adulteração desses produtos. Repórter César Mendes.
11: O objetivo da proposta, já aprovada na Câmara dos Deputados, é melhorar a fiscalização, condicionando as concessões de atividades regulamentadas pela ANP à autorização autorização prévia para que a agência acesse os dados fiscais das empresas do setor. Quem já possui a outorga de funcionamento terá que providenciar essa autorização para continuar atuando. Relator da matéria, o senador Dr. Irã, do Progressistas de Roraima, destacou que a medida vai facilitar a detecção de adulterações, assegurando maior integridade no mercado de combustíveis.
12: Empresas que adulteram combustíveis garantem ilicitamente a redução de seus custos de produção e passam a ter vantagem competitiva em relação às que atuam honestamente.
11: O texto determina que a ANP assuma os custos do acesso aos dados das empresas sem ônus para o fisco e seguiu para a análise da Comissão de Infraestrutura.
7: Uma subcomissão do Senado aprovou o relatório de diligência externa em Boa Vista, Roraima, em maio de 2026, que verificou a situação em que vive o povo Yanomami.
8: O documento traz um diagnóstico sobre a saúde, a segurança e a governança na região e aponta que, apesar de avanços na repressão ao garimpo ilegal, o território ainda enfrenta graves gargalos logísticos e estruturais. Repórter Bruno Lourenço.
13: Relatório aprovado pela subcomissão do Senado, que acompanha a situação de perto, revela que a quase totalidade do atendimento de saúde na região ainda depende exclusivamente de aviões e helicópteros, o que encarece e dificulta as ações de socorro. A presidente do colegiado, senadora Damares Alves, do Republicanos do Distrito Federal, defendeu uma ação conjunta de entidades brasileiras e internacionais, principalmente no combate ao garimpo ilegal, para assegurar direitos das populações indígenas.
14: Capaz de consolidar os avanços obtidos com a desintrusão e fortalecer de forma duradoura as políticas públicas voltadas à proteção e à garantia dos direitos dos povos Yanomami e Yekuana.
13: A subcomissão formalizou uma série de pedidos de providências a ministérios e propôs um pacote legislativo focado no agravamento de penas para crimes ambientais em terras indígenas, adaptação de prazos processuais para áreas remotas, fortalecimento da FUNAI, integração de políticas sociais e adaptação do acesso a benefícios sociais.
7: E a Comissão de Direitos Humanos aprovou um projeto que aumenta a proteção para pessoas com deficiência vítimas de crimes. A proposta torna esse tipo de crime uma circunstância agravante, com penas maiores para quem se aproveita da vulnerabilidade da vítima.
8: Hoje, o aumento de pena previsto na legislação está ligado a agressões ocorridas em escolas. O relatório lido pelo senador Paulo Paim, do PT do Rio Grande do Sul, amplia essa proteção em casos de lesão corporal e reforça a punição também em outros locais. Agora, o projeto segue para análise da Comissão de Constituição e Justiça.
7: Ligações indesejadas de telemarketing e as cobranças feitas para quem nem é devedor podem estar com os dias contados. A Comissão de Fiscalização e Controle aprovou em decisão terminativa um projeto que obriga as empresas a identificarem claramente o número das chamadas e a respeitarem o pedido de bloqueio feito pelo consumidor.
8: O texto também cria um cadastro para evitar fraudes e ligações repetidas para pessoas que não têm relação com a dívida. Quem descumprir as regras poderá pagar multa de até R$50 mil. A proposta segue para análise da Câmara dos Deputados. O relator da proposta, senador Laércio Oliveira, do PP de Sergipe, afirmou que o objetivo é combater práticas abusivas de telemarketing sem impedir a realização de cobranças legítimas.
15: E esse projeto enfrenta um problema que é meu, que é seu, é de todo mundo, que é exatamente a perturbação de redes de telefonia que liga para a gente com ligações indesejadas, com ligações desagradáveis, oferecendo produto, buscando cobrar alguma coisa que a gente não tem nada a ver com o assunto, importunando a nossa rotina, o nosso bem-estar, o nosso conforto, e a gente precisa dar um basta nisso.
7: E a presidência da República vetou parcialmente o projeto que mudava o símbolo de acessibilidade no Brasil. Com o veto, o símbolo vai continuar sendo uma pessoa em cadeira de rodas.
8: A intenção da mudança era incluir outros tipos de deficiência. Os detalhes com o repórter Márcio Maturana.
16: O governo argumentou que mudar o símbolo já muito conhecido por uma imagem criada em 2015 pelas Nações Unidas poderia criar barreiras adicionais a quem se pretendia beneficiar e que a mudança não teve participação das organizações representativas das pessoas com deficiência. A senadora Mara Gabrilli, do PSD de São Paulo, explicou que a intenção da mudança era incluir outros tipos de deficiência.
17: É como dizer para a sociedade, a acessibilidade vai além da mobilidade. É sobre garantir mais autonomia e respeito para todas as pessoas com deficiência.
16: Outros trechos do projeto, como a ampliação dos locais obrigatórios para sinalização, foram mantidos e transformados na Lei 15.459. Agora, o veto parcial precisa ser analisado pelo Congresso Nacional, podendo ser mantido ou derrubado.
7: O programa Jovem Senador já definiu os 27 estudantes que vão participar da Semana de Vivência Legislativa em agosto no Congresso Nacional.
8: A última vaga ficou com um aluno do Distrito Federal, vencedor da etapa local, com uma redação sobre democracia nas redes sociais. Repórter Henrique Nascimento.
18: Os 27 estudantes foram selecionados para o Jovem Senador 2026, programa que permite aos alunos conhecer de perto o funcionamento do Congresso Nacional. A última vaga ficou com Caleb Gomes, do Centro de Ensino Médio de Taguatinga Norte, no Distrito Federal. O tema da redação deste ano foi Democracia nas redes sociais, como construir um debate saudável.
19: Assim que saiu o tema, eu já comecei a pensar em várias coisas. Eu sei que o raciocínio ele foi vindo ao longo do processo de criação da redação. Eu tentei ser o mais verdadeiro possível sobre a minha opinião.
18: Durante a Semana de Vivência Legislativa, os jovens senadores vão ocupar cadeiras no plenário e nas comissões e apresentar propostas que podem virar projetos de lei. O senador Paulo Paim, do PT do Rio Grande do Sul, destacou a importância da participação dos jovens.
20: Agir hoje na esperança de que as iniciativas atuais nos assegurem o futuro melhor é missão de todos nós, não importa a idade, que ela se traduza em entusiasmo e paixão pelo trabalho legislativo.
18: Ao longo de 14 edições, o jovem senador já mobilizou mais de 2 milhões de estudantes.
8: Com edição de Paula Groba e trabalhos técnicos de Eliseu Caires, o Jornal do Senado fica por aqui. Acompanhe agora as notícias da Câmara dos Deputados. Boa noite.
7: Boa noite e até amanhã.
5: 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Comissão da Câmara proíbe aposentadoria como punição a magistrados.
21: Plenário torna permanente incentivo fiscal para empresas de reciclagem.
5: Parlamentares defendem propostas em defesa de segmentos vulneráveis.
21: Boa noite. Projeto de Maurício do Vôlei, do PL de Minas Gerais, promete fortalecer mecanismos de combate ao abandono afetivo e material de crianças e adolescentes. O texto amplia os deveres dos pais e responsáveis quanto ao cuidado, à convivência familiar e à assistência emocional.
5: Maurício do Vôlei explica que o projeto cria medidas de proteção como acompanhamento psicossocial, mediação familiar e orientação aos responsáveis. Para ele, a iniciativa garante o desenvolvimento saudável de crianças e adolescentes.
21: O Besotone, do PT de Goiás, é relator de proposta que obriga companhias aéreas a transportar gratuitamente equipamentos usados por pessoas com deficiência. Ele explica que o projeto determina que cadeiras de rodas, próteses e outros itens essenciais sigam preferencialmente na cabine.
5: O Besotone aponta que, quando o transporte na cabine não for possível, os equipamentos deverão seguir no compartimento de carga, com prioridade, identificação e proteção adequada. O parlamentar alerta que a medida também prevê indenização imediata em caso de dano ou extravio.
21: Alencar Santana, do PT de São Paulo, defende a urgência de projeto que inclui a misoginia no Código Penal, criminalizando injúrias e agressões motivadas pelo preconceito contra as mulheres. Ele assinala que o parlamento precisa dar uma resposta diante do avanço dos índices de feminicídio no país.
5: Alencar Santana ressalta que a matéria já pode ser votada no plenário. Ele defende a punição rigorosa contra qualquer tipo de discriminação ou violência de gênero. O legislador acredita que a tipificação legal assegura a proteção integral e o respeito aos direitos das cidadãs brasileiras. Justiça.
21: Avança na Câmara a proposta que proíbe a aposentadoria compulsória de juiz como forma de punição. A repórter Paula Bittar acompanhou a votação.
22: A Comissão de Constituição e Justiça da Câmara aprovou uma proposta que acaba com a chamada aposentadoria compulsória de membros do Poder Judiciário como forma de punição. A proposta mantém a previsão de que o ato de remoção ou de disponibilidade do magistrado por interesse público deverá ser fundado em decisão por voto da maioria absoluta do respectivo tribunal ou do Conselho Nacional de Justiça, mas acrescenta que a suspensão poderá ser de até 90 dias e a disponibilidade poderá ser de até 2 anos. Ainda de acordo com o texto, concluído o processo administrativo disciplinar, o Tribunal ou o Conselho Nacional de Justiça, quando couber a pena de perda do cargo em decisão por voto de 2/3 de seus membros, deverá representar ao Ministério Público no prazo de 30 dias para propor a ação judicial. Nesse caso, o magistrado deve ser afastado das funções com vencimentos proporcionais até o trânsito em julgado da sentença. Se a decisão for pelo arquivamento da representação ou se a ação judicial for julgada improcedente em decisão definitiva, o magistrado retorna às suas funções com o pagamento da diferença das verbas remuneratórias e a contagem do tempo de serviço para todos os fins. O Ministério Público deve se pronunciar sobre a representação no prazo de 90 dias. O relator na comissão, deputado Helder Salomão, do PT do Espírito Santo, elogiou a iniciativa da proposta.
0: A sociedade brasileira há muito reivindica o fim desse privilégio que hoje nós conhecemos como aposentadoria compulsória, que ao invés de ser um castigo, como deveria ser, ou uma punição, melhor dizendo, acaba sendo um prêmio para quem pratica ilícitos e crimes no exercício da magistratura.
22: A deputada Bia Kicis, do PL do Distrito Federal, compartilhou dessa opinião.
3: Você premiar alguém que abusou do cargo, que cometeu crimes e que é afastado, aposentado compulsoriamente com a sua remuneração integral. Isso é um tapa na cara do brasileiro.
22: A proposta, que acaba com a chamada aposentadoria compulsória de membros do Poder Judiciário como forma de punição, ainda precisa ser analisada por uma comissão especial que deverá ser criada para esse fim e depois segue para a apreciação do plenário, onde precisará ser votada em 2 turnos. Da Rádio Câmara, de Brasília, Paula Bittar.
4: Trabalho. Pastor Sargento Isidório do Avante da Bahia defende a aprovação pelo Senado do projeto que institui a escala de trabalho 5x2. Segundo ele, a medida garante mais qualidade de vida aos trabalhadores, permitindo mais convivência familiar e tempo para cuidar da saúde.
21: Pastor Sargento Isidório também cobra a aprovação da proposta que trata dos direitos dos agentes comunitários de saúde e de combate às endemias. Ele afirma que a matéria representa uma medida de justiça para a categoria, destacando a mobilização dos profissionais em defesa da pauta.
4: Júnior Amaral, do PL de Minas Gerais, critica projeto da Prefeitura de Itajubá, que cria regras locais para o transporte por aplicativo no município. O deputado afirma que a proposta gerou mobilização de trabalhadores por prever punições e exigências que podem dificultar a atividade.
21: Júnior Amaral argumenta que a Prefeitura extrapola sua competência ao tentar regulamentar pontos que seriam de responsabilidade do Legislativo Federal. O parlamentar sustenta que as regras podem afetar a renda de motoristas e entregadores que dependem dos aplicativos para trabalhar.
4: Desenvolvimento Regional. Hildo Rocha, do MDB do Maranhão, cobra a votação de PEC que inclui entidades municipais entre os legitimados para propor ações diretas de inconstitucionalidade. Ele argumenta que a medida corrige uma distorção ao garantir a municípios prerrogativas já asseguradas a estados e à União.
21: Hildo Rocha critica a resistência de líderes partidários à votação da proposta. O parlamentar sustenta que entidades como a Confederação Nacional de Municípios e a Frente Nacional de Prefeitos devem ter legitimidade para representar os interesses das cidades perante o STF.
4: Paulo Guedes, do PT, agradece ao governo federal pelos investimentos destinados ao norte de Minas Gerais. O congressista destaca a renovação da frota do SAMU, a destinação de recursos para hospitais e a construção de novas unidades de saúde.
21: Paulo Guedes também menciona ações voltadas aos pequenos municípios, como construção de creches, entrega de equipamentos de saúde e melhorias na infraestrutura. Segundo ele, os investimentos devem impulsionar o desenvolvimento econômico e a geração de empregos.
4: Votação. A Câmara aprovou o fim da cobrança por consumo mínimo de água e esgoto. A repórter Daniela Lessa explica como deve funcionar o sistema de cobrança.
23: O plenário da Câmara dos Deputados aprovou o projeto que acaba com a cobrança de consumo mínimo nos serviços de abastecimento de água e esgoto. O projeto foi apresentado pelo deputado Carlos Jordi, do PL do Rio de Janeiro, e altera a lei do marco legal do saneamento básico. Pelo texto aprovado, a tarifa de água passará a ser formada por duas partes. A primeira será uma parcela fixa, chamada de tarifa básica, para remunerar a oferta e a manutenção do serviço. A segunda parte será uma parcela variável, calculada conforme o volume efetivamente consumido. Na prática, a proposta impede que o consumidor pague por um volume mínimo de água que não usou. A mesma lógica valerá para o esgoto sanitário. Relator da proposta, o deputado Kim Kataguiri, do Missão de São Paulo, deu exemplo de como a proposta irá funcionar na prática.
1: Que é como se você entrasse no bar e aí tivesse R$50 de consumação. O cara que consumiu paga 50, o cara que não consumiu paga 50 também. É assim que funciona hoje a tarifa de água. O que a gente quer fazer é o seguinte: bom, você que não consumiu nada, você vai pagar ali pela cadeira que você sentou, pelo garçom que te deu oi, então você vai pagar R$15. Aí o cara que consumiu vai pagar os R$15 mais aquilo que ele consumiu. Basicamente a gente está mudando a estrutura para dar mais justiça para as tarifas, principalmente para aquele consumidor que acaba pagando pelo consumo dos outros.
23: O relator disse também que o serviço de saneamento tem custos fixos importantes, como manutenção de redes e estações de tratamento. Por isso, o texto aprovado não elimina toda a cobrança fixa. Favorável ao projeto, o deputado Tarcísio Mota, do PSOL do Rio de Janeiro, defendeu também que essa tarifa básica não seja elevada, considerando que o acesso à água é um direito básico das pessoas.
2: Mas esse projeto vai no caminho correto de garantir à população que ela não continue a pagar essa tarifa mínima que ele vai pagar independente de quanto consumiu. Contudo, é preciso colocar uma trava para que a parte fixa não supere e não seja muito grande, onerando ainda mais o consumidor final, porque água é direito, água é vida, água não é mercadoria.
23: O projeto que acaba com a cobrança de consumo mínimo nos serviços de água e esgoto agora será analisado no Senado. Da Rádio Câmara de Brasília, Daniele Lessa.
5: Transportes.
21: Josivaldo JP, do União do Maranhão, apresentou projeto que obriga órgãos de trânsito a disponibilizar medidores de glicose em operações de fiscalização. Ele explica que alterações no nível de açúcar no sangue podem causar sintomas confundidos com embriaguez, levando a abordagens inadequadas.
6: Josivaldo JP ressalta que o teste só poderá ser realizado com o consentimento do condutor. Ele acrescenta que o projeto prevê treinamento para que agentes identifiquem sinais de alteração glicêmica, acionando atendimento médico quando houver risco à saúde.
5: Consumidor.
21: Caroline de Tone, do PL de Santa Catarina, apresentou o projeto que inclui os gastos com vacinas entre as despesas dedutíveis do imposto de renda da pessoa física. De acordo com a deputada, a medida amplia o benefício já concedido a outras despesas médicas.
6: Caroline de Tone argumenta que a proposta incentiva a prevenção de doenças. Ela acredita que o projeto promove justiça fiscal e contribui para a redução dos custos do poder público com tratamentos que poderiam ser evitados por meio da vacinação.
5: Saúde.
21: Comissão de Saúde aprova projeto que proíbe a venda e o uso do chumbinho no Brasil. A repórter Sofia Peçanha tem mais detalhes.
10: A Comissão de Saúde aprovou o projeto que proíbe desde a venda até a utilização do chumbinho em todo o país. A proposta altera a Lei de Crimes Ambientais, com o objetivo de proibir o uso da substância tóxica como método de controle de pragas em áreas urbanas e rurais. Pelo texto, fica proibido em todo o território nacional o porte, a venda, a fabricação e a utilização para qualquer finalidade do chumbinho. Além disso, a proposta garante a segurança da população, a proteção do meio ambiente e a preservação da vida animal, refletindo um compromisso com a saúde pública e a sustentabilidade ambiental. O projeto sugere que os poderes públicos federal, estaduais, distritais e municipais aprimorem a fiscalização e desenvolvam políticas de conscientização, como explicou o deputado Clodoaldo Magalhães, do PV de Pernambuco, relator na comissão.
24: Fortalecer também com campanhas de conscientização para que a população, a sociedade como um todo, tenha consciência dos perigos e dos riscos do envenenamento humano, animal e também da contaminação dos mananciais através desse produto que é tão nocivo à saúde humana, animal e ambiental.
10: A substância tóxica Aldicarb, conhecida popularmente como chumbinho, é extremamente tóxica e perigosa para a saúde humana. A ingestão acidental, mesmo em pequenas quantidades, pode levar a envenenamentos graves e fatais. Por isso, o deputado Marcelo Queiroz, do PSDB do Rio de Janeiro, autor do projeto, ressaltou no texto que a medida se faz necessária devido aos graves riscos que o uso indiscriminado desse produto representa para a saúde pública, o meio ambiente e os animais domésticos e selvagens. Em caso de descumprimento da lei, a proibição poderá ser de multa em, no mínimo, 5 salários mínimos, além das demais penalidades previstas em lei. Agora, o projeto que proíbe desde a venda até a utilização do chumbinho em todo o país segue para análise na Comissão de Constituição e Justiça. Da Rádio Câmara de Brasília, Sofia Peçanha.
4: Cultura. Inácio Arruda, do PCdoB do Ceará, defende a regulamentação das plataformas de streaming para garantir mais proteção ao setor audiovisual. Ele afirma que a medida é necessária para fortalecer a produção nacional, ampliar a geração de empregos e valorizar a cultura brasileira.
21: O parlamentar acredita que a legislação precisa acompanhar as mudanças do mercado, hoje dominado pelos serviços de streaming. Para Inácio Arruda, a regulamentação deve assegurar regras para o setor e preservar o espaço da produção audiovisual do país.
4: Meio ambiente. O plenário da Câmara aprovou um projeto que aumenta e torna permanente incentivo fiscal para empresas de reciclagem. O repórter Antônio Vital acompanhou a votação.
9: O plenário da Câmara aprovou o projeto que torna permanente e aumenta os incentivos fiscais para indústrias de reciclagem. O projeto altera uma lei de 2021 que autoriza empresas do setor tributadas com base no lucro real a abaterem 1% do imposto devido em troca de investimentos em projetos que estimulem a cadeia produtiva na reciclagem. Esse incentivo fiscal tem validade de apenas 5 anos, ou seja, termina em 2026. O projeto aprovado torna o incentivo fiscal permanente, sem prazo para acabar. Além disso, aumenta de 1% para 5% o limite de dedução do imposto de renda para as empresas do setor. O relator, deputado Arnaldo Jardim, do Cidadania de São Paulo, acatou parcialmente sugestão do PT e definiu que o incentivo fiscal vai depender da previsão orçamentária. O líder do governo na Câmara, deputado Paulo Pimenta, do PT do Rio Grande do Sul, queria que o valor máximo do incentivo fosse definido anualmente pelo Poder Executivo, o que não foi aceito pelo relator. Para o relator, Arnaldo Jardim, aumentar o incentivo fiscal para as empresas de reciclagem pode estimular mais investimentos.
11: Hoje ainda nós temos a triste realidade de ter no Brasil uma coleta absolutamente, muitas vezes, desumana e temos, por outro lado, uma grande presença ainda de lixões no nosso país. Portanto, é o que recomenda fomentar a reutilização, o tratamento e a reciclagem de resíduos sólidos, até em sintonia com o direito ao meio ambiente equilibrado.
9: Em 2024, cerca de 7 milhões de toneladas de resíduos secos foram destinados à reciclagem no Brasil, o que representa menos de 9% dos resíduos gerados, segundo a Associação Brasileira de Resíduos e Meio Ambiente. O relator defendeu o aumento do incentivo como maneira de aproximar a indústria de reciclagem dos benefícios já recebidos por outros setores da economia, como o da cultura e esporte, que permitem dedução de até 4% do imposto devido. Foi o que disse também o deputado Carlos Gomes, do Republicanos do Rio Grande do Sul, ex-catador e autor do projeto que deu origem à lei de incentivo à reciclagem.
12: Justiça e paridade, as três leis de incentivos do país, que é a Rouanet, cultura, ao esporte e agora da reciclagem, fazendo justiça a esses mais de 1 milhão de trabalhadores que todos os dias estão dentro de um galpão, colocando a mão em resíduos que quase ninguém quer triar e poder assim ter recursos para mudar a realidade do seu trabalho, aumentar a renda, fazer a economia circular, prosperar nesse país.
9: O projeto que torna permanente e aumenta os incentivos fiscais para a indústria de reciclagem seguiu para análise do Senado. Da Rádio Câmara de Brasília, Antônio Vital.
4: Segurança Pública.
21: Sargento Faur, do PL, defende a ampliação do policiamento nas rodovias e divisas do Paraná para impedir a entrada de criminosos e o tráfico de drogas no estado. Ele afirma que é preciso aumentar o efetivo da Polícia Militar diante da defasagem de servidores nas ruas.
6: Para Sargento Faur, a redução dos índices de criminalidade depende da valorização salarial e de incentivos estruturais para os operadores da segurança pública. Ele propõe a construção de presídios de segurança máxima que proíbam benefícios como visitas íntimas a detentos atentos de alta periculosidade.
21: Hélio Lopes, do PL do Rio de Janeiro, apresentou o projeto que zera o imposto de importação sobre armas de fogo adquiridas por militares, policiais e outros agentes de segurança pública. O deputado explica que a proposta vale para profissionais da ativa, aposentados e militares da reserva ou reformados.
6: Segundo Hélio Lopes, a medida facilita o acesso dos agentes a equipamentos importados mais modernos e adequados às suas atividades. O projeto mantém ainda exigências de registro, comprovação funcional, rastreabilidade e fiscalização do armamento pelos órgãos competentes.
21: Adilson Barroso é um dos autores de PEC que admite, em caráter excepcional, a redução da maioridade penal para casos de crimes hediondos e de crueldade extrema contra pessoas e animais. Ele aponta que a responsabilização depende de avaliação individualizada.
6: Para Adilson Barroso, a medida busca dar resposta mais efetiva a crimes como estupro, latrocínio, tortura e homicídio. O parlamentar garante que a PEC mantém o respeito ao devido processo legal, a ampla defesa e a condição de pessoa em desenvolvimento.
21: Felipe Beccari, do Podemos de São Paulo, é um dos autores do projeto que cria o crime para quem organiza e transmite práticas de maus-tratos a animais por meio de comunidades virtuais. A proposta também pune quem financia ou incentiva esse tipo de conteúdo na internet.
6: Felipe Beccari entende que a medida busca combater grupos que divulgam atos de crueldade contra animais, inclusive mediante pagamento. O texto prevê ainda penas maiores nos casos em que houver lucro com a prática ou morte do animal divulgada em redes sociais.
21: Paulinho da Força, do Solidariedade de São Paulo, é autor de projeto que aumenta a pena para furtos e roubos cometidos por criminosos que se passam por prestadores de serviço ou utilizam falsa identificação profissional.
6: O deputado explica que a pena para furto qualificado passaria a variar de 4 a 10 anos de prisão e a de roubo qualificado de 8 a 14 anos. Paulinho da Força afirma que a ideia é proteger a confiança da população em profissionais legítimos e reforçar a segurança pública.
21: Termina agora o Jornal Câmara dos Deputados, produzido pela Rádio Câmara, com trabalhos técnicos de Everson Urani e apresentação de José Carlos Andrade e Márcio Aquilissardi. Uma boa noite para você.
6: Uma ótima noite. A Voz do Brasil volta amanhã.
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5: Em 28 anos de carreira, Seu Jorge já fez muita coisa diferente, seja no cinema ou na música. Como cantor, ele já foi do samba, do reggae, do rap, do rock e de vários outros estilos, ora mais sofisticado, ora mais popular. O novo disco de Seu Jorge abre uma nova perspectiva sobre a sua música. O nome é The Other Side e reúne gravações feitas ao longo de mais de 15 anos. São canções de Milton Nascimento, Nick Drake, Capinã, Arnaldo Antunes e outros. E cada faixa é uma surpresa. Positiva, tá? Em Vento de Maio, por exemplo, Seu Jorge canta em dueto com Maria Rita, que estava bem inspirada no dia. Com arranjos quentes de cordas e sopros, The Other Side é um disco feito para ouvir com atenção e deve apresentar Seu Jorge para um outro público, que não é aquele mesmo que canta sobre burguesinha, motoboy e a mina do condomínio.
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4: Cantor, compositor e músico Pedro Miranda sempre teve seu nome ligado ao samba. Fruto de uma turma que surgiu junto com a renovação da Lapa, no Rio de Janeiro, ele já dedicou muito do seu talento ao samba, mas não quer parar por aí. Tanto que seu novo projeto segue por outro caminho. Pedro Miranda agora integra o coletivo Forró da Gávea, que nasce junto com um disco de estreia dedicado aos grandes ídolos nordestinos. Luiz Gonzaga, Antônio Barros, Cecel, Humberto Teixeira são alguns dos nomes presentes no disco já disponível nas plataformas digitais. O coletivo Forró na Gávea, além de Pedro Miranda, conta com participações muito especiais no disco de estreia. Juliana Linhares, Mônica Salmaso, Francis Raim, Moreno Veloso e o cearense Juliano Eriston são alguns deles. Seja no samba ou no forró, vale ficar atento ao que Pedro Miranda anda fazendo.
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1: Unir rock contemporâneo com poesia de cordel é a marca da banda Caixeiros Viajantes, que este ano celebra seus 10 anos de formação. Para marcar a data, o quarteto cearense está lançando o disco Canções de Sorte e Azar. A primeira faixa desse disco é Subemprego, uma crítica à precarização e tantas dores de cabeça que quem trabalha na informalidade conhece bem. O álbum Canções de Sorte e Azar traz influências que vão do mestre pernambucano Siba aos conterrâneos do Cidadão Instigado. Formado por Pedro Anderson, Jefferson Juan, Wilker Andrade e Jefferson Castro, os Caixeiros Viajantes vieram de diferentes bairros de Fortaleza e já tocaram em diferentes palcos. Com essa experiência, eles chegam a tempo de celebrar os 300 anos da capital com um disco que traz influências de maracatu, repente, baião e outras belezas. 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
1: Difícil imaginar uma lista de melhores discos brasileiros que deixe de fora os afro-sambas de Vinícius de Moraes e Baden Powell. O disco, lançado em 1966, marcou a cultura nacional pela mistura de música, poesia e religiosidade, principalmente aquela voltada para as religiões afro-brasileiras. 60 anos depois do seu lançamento, o cantor Marcos Sacramento volta a esse repertório num disco dividido com o violonista Zé Paulo Becker. A dupla selecionou as 8 faixas gravadas por Baden e Vinícius no disco e acrescentaram mais 4, que orbitam o mesmo tema. Para completar, os afro-sambas de Marcos Sacramento e Zé Paulo Becker ainda contam com uma lista forte de convidados. São nomes como Fabiana Cosa, Yamandu Costa, Roberta Sá e Ney Matogrosso. Tudo para celebrar um dos discos que mais refletem o que é a música e a fé do brasileiro.

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12: Amassar pãozinho é um instinto de filhote para estimular o leite materno. Quando adultos repetem o movimento, demonstram que estão felizes, seguros e extremamente confortáveis. É uma das maiores provas de afeto e confiança que um felino pode oferecer ao seu tutor.
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14: Olá, um excelente dia para você. Seja bem-vindo, bem-vindo ao melhor da música brasileira. Chegando mais um fim de semana. Hoje é sexta-feira, dia 10 de julho de 2026. Estamos ao vivo, 6 horas e 5 minutos. Muito prazer. Eu sou Marcos Vinícius, coordenação de Wagner Mendes, o Vagão. A partir de agora, está no ar Nova Manhã Fortaleza. Música boa e informação leve, que é para você começar bem o seu dia. Nosso WhatsApp para você participar, interagir, bater um papo, mandar sua mensagem de áudio ou de texto é o 85991122829. Bora ser feliz? Então aproveita. Tá chegando Nico Rezende, abrindo a sequência. Esquece e vem.

0: Nova Brasil, 6h15. Bom dia.
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0: Aqui no Arquivo Nova Brasil, a gente agora vai a 1977 para recordar a música Sonhos, de um dos grandes sucessos do cantor e compositor Haroldo Alves Sobrinho, ou mais conhecido apenas como Peninha. Segundo o próprio Peninha, a música fala de um cara que tomou um par de chifre, mas não ficou com raiva. Isso representando a renúncia do amor, em que o apaixonado da história abriu mão do amor em nome da felicidade da mulher amada. A música foi incluída na trilha sonora da novela Sem Lenço, Sem Documento e vendeu mais de 600 mil discos em semanas. A composição foi regravada por muitos artistas, inclusive Caetano Veloso, que levou a canção novamente às paradas de sucesso no ano de 2001. Mas agora a gente recorda com o próprio Haroldo Alves Sobrinho, o Peninha. Sonhos, bom dia.

0: Aqui na Nova Brasil, o som do Dominguinhos, Eu Só Quero Um Xodó. Ainda teve Gal Costa, Nada Mais.
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11: Um dos nomes mais marcantes do rock nacional revelado nos anos 90 veio de Minas Gerais. O Patufu era uma mistura de pop com experimentalismos que tinham muita semelhança com o que fizeram os Mutantes 30 anos antes. Não por acaso, a vocalista Fernanda Takai é fã e parceira de Rita Lee. Esse experimentalismo do Patufu ganhou o público mesmo em 1998, quando eles lançaram o disco Televisão de Cachorro, que esse ano ganha sua primeira versão em vinil pelo selo Noise. O disco trouxe sucessos como Antes Que Seja Tarde e uma releitura de Eu Sei, da Legião Urbana. Outro sucesso do disco Televisão de Cachorro é Canção Pra Você Viver Mais, que o guitarrista John escreveu em homenagem ao pai de Fernanda, à época sofrendo com câncer. Fernanda, esposa de John, aprovou a homenagem e essa tornou-se uma das belas músicas do pop nacional.
0: Excelente dia para você, já são 6h34, já de volta com o melhor da música brasileira. Que bom poder contar com sua companhia. Para você que está sintonizado em 106.5 ou se conectando pelos aplicativos para Android ou iOS, pela Alexa ou pelo site novabrasilfm.com.br. Já aproveita também para salvar o nosso WhatsApp aí na sua agenda, 85991122829. Um excelente dia para o Genilson Marques, o Alcides, Christian e Cristiane. Bom dia para Cláudia Najara, em Itaitinga. O motorista na linha Antônio Bezerra Montese, o Claudemir Lima, compartilhando felicidade também com seus passageiros. O Alain Monteiro, Rudá Nauan, Lucilda, o Romero Vasconcelos, o Armando Franco. Bom dia para o Silvio César, a Ângela e a Márcia, direto da Itália. Na Inglaterra, quem está curtindo por lá é a Zoe Victoria e aqui em Fortaleza, o Everardo. Já tomando o café da manhã especial ao som da Nova Brasil, Eliette Carvalho, César e Isabel Alves. A você ligado, a você ligada, um excelente dia.
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0: Nova Brasil, bom dia, 6h45.
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0: 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Para você que está se preparando para sair de casa ou circulando pelas ruas e avenidas, você aproveita para participar, interagir e informar como é que está o trânsito agora aí, onde você está passando pelo WhatsApp 85991122829. A gente alerta que ali os arredores do terminal de Parangaba já estão bastante movimentados. Vias como Osório de Paiva, Cônego de Castro, Gomes Brasil, a Cônego de Castro, já citamos, a Germano Frank e também a Silas Munguba, todas em direção ao terminal de ônibus, já apresentam grande movimentação de veículos. Inclusive, depois do terminal, a João Pessoa, logo após a Enel, já começa a apresentar lentidão se formando no sentido Parangaba Centro. Se você puder, evite nesse momento os arredores ali de Parangaba. Se não deu para evitar e você acabou parado no trânsito agora, relaxa, essa é a Nova Brasil. Tá chegando Capital Inicial.

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2: E ao som de Fagner e Zé Ramalho, Romance no Deserto, a gente fecha essa primeira hora do Nova Manhã. Ainda teve Maria Gadu, Dona Sila.
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2: Você é daqueles que gosta de uma boa xícara de café? Então ouve essa. O consumo de café pode estar associado ao menor risco de cirrose e câncer de fígado, segundo um estudo da Universidade de Oxford, publicado na revista científica Clinical Gastroenterology and Hepatology. A pesquisa aponta maior consumo de café associado a menores riscos de cirrose, carcinoma hepatocelular e mortalidade relacionada ao fígado. A análise considerou dados de mais de 354 mil adultos no Reino Unido, acompanhados por 13 anos. Foram observados diferentes tipos de consumo da bebida, incluindo café coado, moído, instantâneo e descafeinado, além da adição de açúcar e adoçantes. De acordo com o estudo, as associações protetoras foram semelhantes para café com cafeína e descafeinado e se mantiveram entre aqueles que adicionavam açúcar ou adoçantes artificiais. Os dados também indicaram menor ocorrência de doenças hepáticas crônicas e variações em marcadores biológicos ligados ao fígado, como níveis mais altos de síntese hepatocelular e níveis mais baixos de marcadores de fibrose e ativação de macrófagos. Os autores afirmam ainda que maior consumo de café foi associado a indicadores clínicos de imagem e proteômicos favoráveis da saúde do fígado. Mas destacam que a bebida não substitui medidas de prevenção, como alimentação equilibrada, redução do álcool, controle do peso e um acompanhamento médico regular. Então, bora beber café. 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Mas antes de beber café, toma água, se hidrata. Já tomou hoje água? Então aproveita, pega a garrafinha, squeeze, beba água.
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14: O Iguatemi Bosque, que viveu a delícia de ter uma casa de shows como anexo, o Iguatemi Hall, ainda sonha com a nova casa. O superintendente Wellington Oliveira diz que há estudos. O mercado sabe que o entretenimento hoje é uma âncora muito importante para shopping centers. No lugar do Iguatemi Hall, a propósito, sobem torres residenciais, que é outra tendência do mercado de shoppings, conectar com residências.
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6: 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Olá, tudo bem com você? Excelente dia, manhã de sexta-feira, dia 10 de julho de 2026. Chegando mais um fim de semana. Muito bom ter a sua companhia. 7:06. Que nada estrague a energia positiva deste dia e que a sua felicidade seja constante também em todo o fim de semana que está chegando. Aproveita bastante, sempre ao som da Nova Brasil. Muito prazer, eu sou Marcos Vinícius, estou contigo sempre ao som do melhor da música brasileira. Falando nisso, ouve só o que está chegando agora.

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0: Já são 7h18 aqui no arquivo Nova Brasil, agora a gente vai a 1989 para recordar uma música composta por José Augusto e Paulo Sérgio Vale. A música Evidências. Os compositores não pensaram em um artista específico ao compor a música. A intenção era contar uma história de amor bem-sucedida e positiva. Em 1990, Chitãozinho e Chororó tornou essa música mais famosa ainda. E ela acabou se tornando uma espécie de hino não oficial brasileiro. É uma das músicas mais tocadas em karaokê. A canção já foi gravada em vários idiomas, como espanhol, italiano, francês e japonês. Quem também gravou Evidências foi Roberto Carlos, em 2021, para a trilha sonora da novela Travessia. Mas agora, a gente recorda na voz do próprio José Augusto, Evidências. Você está na Nova Brasil. 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

0: Kiko Zabianchi, rolam as pedras aqui na Nova Brasil. Antes teve Zizi Posse, o amor vem pra cada um. Excelente dia pra você, manhã de sexta-feira maravilhosa. Já aproveita pra você salvar o nosso contato aí na sua agenda pra também participar, interagir, mandar mensagem de áudio ou de texto. 85991122829. Lá no Instagram você também pode fazer um vídeo curto, rápido, de onde você está nos ouvindo. Aí você posta nos seus stories, marca o arroba Nova Brasil Fortaleza e aí todo mundo vai saber porque a gente vai repostar. E aí todo mundo vai ver que você também começa bem o seu dia. Bom dia para o Marcos Eloia, o Rutiel Araújo, a Rosângela Brandão, o Rodson Gomes, a Silvia Helena. Bom dia também para o José Acélio, o Felipe Félix, Sivânia Lemos, o Márcio Alves, o Roberto e a Adelaide em Pentecoste, o Hércules Lopes, o Davi Duarte em Ibaretama, a Leiliane Leite, direto do bairro Parangaba, a Giovânia Clécia, a Branquinha, lá no mercado do Aracati. A você ligada, um excelente dia. Quem está nos dando carona é a Nilce Souza, Luiz Raí, bom dia Raí, a Ana Juliette, a Bianca Nelly e a Ana Nessi. Todo mundo ouvindo a Nova Brasil Fortaleza, que legal. Muito obrigado a você pelo carinho e a sua companhia. 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
9: O uso excessivo do celular pode causar tensão no pescoço e nos ombros. Faça pausas para alongar suavemente a região, movimentando a cabeça de um lado para o outro. Ajustar a altura da tela também ajuda a evitar dores. Pequenos cuidados previnem desconfortos futuros e melhoram sua postura diária.
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9: Chocolate, uva, cebola, alho e o adoçante xilitol são tóxicos para animais. 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

0: O som do Maneva, Epitáfio, aqui na Nova Brasil. Bom dia.
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0: 7h46 e com a Nova Brasil Fortaleza, você sempre, sempre chega muito melhor ao seu destino. Para você que está se preparando para sair de casa ou circulando pelas ruas e avenidas, aproveita para você participar e informar como é que está o trânsito agora aí, onde você está passando pelo WhatsApp 85991122829. A gente alerta você que o quarto anel viário está bem movimentado, principalmente para quem está vindo no sentido Maracanaú-Eusébio e para quem vai no sentido Eusébio-Maracanaú. Quando chega ali sobre a BR-116, tanto para quem vai pegar os acessos para a BR quanto quem vai subir para o viaduto, vai encontrar dificuldade. Fluxo por lá está parado nesse momento. Eu aproveito para mandar um bom dia para o César Gurgel, lá de Mossoró, ouvindo, sintonizando a Nova Brasil Fortaleza. O Rodson Gomes também informando que no bairro Aldeota, aqui em Fortaleza, o fluxo está bem pesado. Principais ruas do bairro Aldeota, fluxo intenso. Está chegando o som do Guilherme Arantes.

0: E ao som dos engenheiros do Havaí, segurança, a gente fecha essa segunda hora do Nova Manhã. Ainda teve Ney Mato Grosso, poema.
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0: Você que é motorista, você prefere dirigir carro manual ou carro automático? Ouve só essa. No Brasil, cerca de 6 em cada 10 carros novos vendidos já são automáticos ou CVT, enquanto o câmbio manual representa entre 30% e 35% das vendas, segundo os dados da Fenabrave e da Anfávia. No entanto, no uso cotidiano, o câmbio automático costuma ser a escolha mais comum, principalmente pela praticidade no trânsito intenso das grandes cidades, onde há muitas paradas e retomadas constantes. No entanto, uma pesquisa realizada no Japão, conduzida por vários professores, um deles, Ryuta Kawashima, da Universidade de Tohoku, aponta que o câmbio manual pode envolver um nível maior de atividade cognitiva durante a condução. Segundo o estudo, dirigir um carro manual exige uma sequência contínua de ações, como acionar a embreagem, selecionar a marcha adequada, dosar o acelerador e acompanhar o trânsito simultaneamente. Essa combinação de tarefas ativa o córtex pré-frontal, região do cérebro ligada à memória, atenção e tomada de decisões. De acordo com os resultados desse estudo, essa exigência pode funcionar como uma espécie de exercício leve para o cérebro, mantendo o motorista mais atento e engajado durante a direção. Olha só, que legal! Para você saber mais detalhes sobre ciência, saúde e tecnologia, acesse alpovo.com.br. Nova Brasil, Fortaleza 106.5, seu dia mais leve, você mais informado. 8 horas, 1 minuto, que bom que você está aqui. Bora beber água? Então já aproveita, pega a garrafinha, o squeeze, se hidrata, beba água.
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10: O Iguatemi Bosque, que viveu a delícia de ter uma casa de shows como anexo, o Iguatemi Hall, ainda sonha com a nova casa. O superintendente Wellington Oliveira diz que há estudos. O mercado sabe que o entretenimento hoje é uma âncora muito importante para shopping centers. No lugar do Iguatemi Hall, a propósito, sobem torres residenciais, que é outra tendência do mercado de shoppings, conectar com residências.
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0: Olá, excelente dia para você, manhã de sexta-feira maravilhosa, dia 10 de julho. Já são 8 horas, 4 minutos e é um prazer te fazer companhia. Aqui nos Cearenses, tá chegando agora o pessoal do Ceará, Edinardo, Amelinha e Belchior, com um pavão misterioso.

Aqui na Nova Brasil, o som do Fábio Júnior, Caça e Caçador. Bom dia, 8h15, não vai se atrasar. Tá chegando Roberta Campos, Lumiar.

0: Semana, já está se preparando? Ainda não? Então ouve as dicas aqui com a Nova Brasil. Nesta sexta e sábado, às 19 horas, o projeto Vibe Rock promove 2 dias de shows gratuitos com clássicos do rock nacional e internacional lá no Shopping Rio Mar Kennedy, celebrando o Dia do Mundial do Rock. A programação inclui apresentações das bandas QR Code, SK85 e Conexão Urbana, com tributos a Charlie Brown Jr. e Legião Urbana, além de sucessos de artistas como Cazuza, Paralamas, Arctic Monkeys, Oasis, Red Hot Chili Peppers e Bon Jovi. Palco da Praça de Alimentação, piso L3, lá no Rio Mar Kennedy. Para você que não sabe, fica lá na Avenida Sargento Hermínio, 3100, no bairro Presidente Kennedy. E a entrada para esse evento é gratuita nos 2 dias. Já quem gosta daquele sambinha que abala corações, se liga nessa. Sábado, o 4 é Par vai desembarcar mais uma vez no Motolibre Bar, com um repertório cheio daqueles sambas que atravessaram gerações e sempre encontram alguém para cantar junto. Quem vai fazer essa festa é Dipas, Belinho da Silva, Matheus e Marcelo Farias. Para você adquirir seus ingressos, dá uma passadinha lá no site Simpla. O Moto Libre fica na Avenida Monsenhor Tabosa, 299. Então tá aí, fim de semana tá completo. Para você saber tudo que vai rolar, também dá uma passadinha lá no Instagram Vida e Arte o Povo. E se liga também no Instagram da Nova Brasil Fortaleza. Lá já tá cheio de dica cultural para você curtir e já ir se preparando.
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0: 8h28, bom dia. Tem Elis Regina e seu filho Pedro Mariano, Casa no Campo.

A saudosa Rita Lee, mania de você aqui na Nova Brasil. Ainda teve Zé Cabaleiro, Bandeira. Manhã de sexta-feira maravilhosa, já são 8h39. Salva o nosso contato aí na sua agenda para você começar bem o dia também participando, interagindo, batendo um papo. 85991122829. Quem está por aqui mandando um bom dia é a Iraci Dourado, a Andréa Nojosa, o Felipe Félix, a Sabrina de Souza. Bom dia para o Célio Salles. Quem também está curtindo o nosso musical é o Zemar Souza. Está curtindo direto da Chácara Girassol, lá no Acre. Começando bem o dia por lá, ao som do melhor da música brasileira. A você ligado, a você ligada, uma sexta-feira, bom fim de semana. Tá chegando o som do Vanderlei, Românticos.

Nova Brasil, bom dia. Faltando 10 para as 9. Tá chegando o som do Gilberto Gil, a paz.

0: subir aqui na Nova Brasil Fortaleza ao som dos Demônios da Garoa, Trem das Onze. A gente fecha mais uma edição do Nova Manhã. Muito obrigado a você pelo carinho e a sua companhia nesta sexta-feira. Eu sou Marcos Vinícius, vou ficando por aqui, coordenação de Wagner Mendes, o Vagão. A gente volta segunda a partir das 6 da manhã para começar bem o dia junto com você aqui em 106.5. Uma boa sexta, bom fim de semana. Lembrando, sábado e domingo ao meio-dia tem o Samba Nova, o samba com a cara da Nova Brasil. Aproveita, bom fim de semana para você e não esquece, beba água.
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12: Em 1966, quando Chico Buarque apresentou A Banda no Festival da MPB da TV Record, a plateia se dividiu. Uma parte ovacionou, outra achou que aquele som de fanfarra era antiquado. Mas a música virou um sucesso, ganhou versões no mundo todo e rendeu o primeiro disco do cantor e compositor carioca. Batizado como Chico Buarque de Holanda, o disco conta com 12 faixas que já evidenciam o lirismo refinado, o apego ao bom gosto e o olhar moderno para a tradição. Por exemplo, estão ali no disco futuros clássicos como Tem Mais Samba, Olê Olá e Pedro Pedreiro. Junto com esse jeito que parece ingênuo, Chico aproveitava para já cutucar o governo militar, que ainda dava os primeiros passos. Quando o regime endureceu, Chico foi exilado, sem nunca perder seu lugar na música como um espaço de pensamento e crítica.
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0: Nova Brasil, e esse foi o Kid Abelha, Nada Sei, na versão acústica. Essa aqui é de 2002. Mais que moderna, brasileira, agora 9h17.
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0: De volta com Chico César, Pensar em Você.

0: Nova Brasil FM, essa foi Zélia Duncan Me Revelar. Também teve Os Paralamas do Sucesso Me Liga, Mais Que Moderna Brasileira. Nova Brasil FM, agora 9h38. 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

0: Nova Brasil e o Milton Nascimento, Caçador de Mim, também teve Cássia Eller, Palavras ao Vento.
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0: A gente ouve agora no Arquivo Nova Brasil a música Açaí, composta por Djavan e imortalizada na voz inconfundível de Gal Costa. A canção faz parte do álbum Fantasia, lançado em 81, e ela usa a fruta amazônica e a força da natureza como símbolos de proteção, vitalidade e conexão com a cultura do norte. O resultado disso tudo é uma faixa cheia de sofisticação e uma das mais marcantes da nossa MPB. E a gente ouve agora no Arquivo Nova Brasil, Gal Costa, Açaí.

0: Brasil e o Nando Reis ainda não passou.
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0: A ANAC passou a garantir que passageiros menores de 16 anos viajem ao lado de familiares ou responsáveis sem cobrança de taxa extra pela marcação. A regra vale para assentos comuns, lugares com mais espaço ou em outra classe podem continuar sendo cobrados. As companhias que descumprirem a norma vão poder ser multadas. E o governo brasileiro prepara uma nova fase de ajuda humanitária à Venezuela após os terremotos que deixaram quase 3.900 mortos. O presidente Lula se reuniu com ministros para discutir as próximas ações. O novo plano vai depender das necessidades informadas pelo governo venezuelano e até agora o Brasil enviou 6 voos humanitários, 60 toneladas de suprimentos e um hospital de campanha. 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Faltando 2 para as 10.
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0: Os sintomas da demência podem variar, mas alguns sinais são comuns, como perda de memória recente, dificuldade para tomar decisões e alterações de humor. Identificar esses sinais precocemente é fundamental para buscar avaliação médica e investigar a causa. Nem sempre esses sinais são percebidos por quem os apresenta. Muitas vezes, familiares e pessoas próximas são os primeiros a notar que algo mudou. Reconhecer esse conjunto de alterações é fundamental para buscar avaliação e investigar a causa.
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3: Coceira intensa, vermelhidão e perda de pelos podem indicar alergias a alimentos, pólen ou produtos de limpeza. Se o seu pet se lambe sem parar, procure um veterinário. O diagnóstico correto alivia o desconforto e garante o bem-estar do seu companheiro.
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3: Manter uma garrafa de água por perto é um lembrete constante para se hidratar. A ingestão adequada de líquidos melhora o funcionamento do organismo, ajuda na concentração e evita dores de cabeça. Mesmo sem sede, beba água ao longo do dia. Seu corpo precisa desse cuidado diário para funcionar melhor.
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0: Nova Brasil. E esse foi o Tim Maia, gostava tanto de você. Agora você, ouvinte da Nova Brasil, quer ir além do óbvio e conhecer os artistas que estão desenhando o futuro da nossa MPB? Então prepara os ouvidos, porque toda segunda temos o Novo Sempre Vem. A Nova Brasil abre espaço para os novos talentos, os lançamentos mais quentes e tudo que está movimentando a nova cena da nossa música. O som que vai ditar o ritmo da sua semana passa primeiro por aqui. Nova Brasil FM, mais que moderna, brasileira, agora 10h20.
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0: De volta com Caetano Veloso, Samba de Verão.

Sal da Terra, deixa eu te lembrar, você que é de São Paulo ou que vai estar pela cidade esse fim de semana, amanhã, sabadão, tem show dele, hein? Paulo Miklos, celebrando o Dia Mundial do Rock no The Cavern Club, dentro do Shopping Vila Olímpia. Garanta seu ingresso em ticketmaster.com.br ou na bilheteria do The Cavern Club. 10h32, a gente ouve agora Adriana Calcanhoto, vambora!

0: Nova Brasil e Adriana Calcanhoto. Vambora, 10h36. 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
9: Pedro Mariano, voz no ouvido.

0: Nova Brasil, e esse foi o Cazuza, Exagerado. A gente ouviu também Guilherme Arantes, Fã Número 1.
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0: Hora da gente curtir o som de Yolanda, um clássico eternizado na voz de Simone, em um dueto histórico com Chico Buarque. Lançada no álbum Desejos, de 84, a faixa é uma versão em português que Chico Buarque fez para a obra do cubano Pablo Milanés. A letra original nasceu como uma linda declaração de amor e um pedido de desculpas do compositor para sua esposa, já que ele estava viajando a trabalho e não pôde acompanhar o nascimento da primeira filha do casal. Chico conheceu a música em 83, adaptou os versos para o nosso idioma e o resultado virou um sucesso estrondoso, marcando gerações.

0: Nova Brasil, e esse foi o destaque do nosso arquivo, Simone, Chico Buarque e Holanda.
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0: A inflação oficial do Brasil desacelerou em junho e ficou abaixo do que o mercado financeiro esperava. O IPCA, índice que mede o preço de produtos e serviços consumidos pelas famílias brasileiras, subiu 0,16% no mês. Em maio, a alta tinha sido de 0,58% e, apesar da desaceleração, o índice segue pressionado pelo aumento nos preços de combustíveis e alimentos ao longo do primeiro semestre. E o presidente dos Estados Unidos, Donald Trump, demitiu os três últimos integrantes da Comissão de Assistência Eleitoral do país há 4 meses das eleições de meio de mandato. Uma comissária republicana renunciou, enquanto os outros 2 integrantes indicados pelo Partido Democrata foram desligados por e-mail pela Casa Branca. Ainda não está claro quando ou como Trump pretende recompor o órgão. 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Faltando 3 minutos para as 11, eu, Cláudia Nakazato, tô indo embora. Volto na segunda, a partir das 6 horas da manhã. Quem já tá por aqui é a Ana Pellicer. Um beijo para você e até segunda. Tchau. 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

11 horas mais um minuto. Bom dia, sextou, 10 de julho de 2026. Como que você tá? Tudo bem? Que bom tá com você. Tá ouvindo a Nova Brasil no carro. Carona boa, hein? Tá em casa, trabalhando. Bem-vindo, bem-vinda sempre. Eu sou a Ana Pellicelli, vamos juntos até as 16h com o melhor da nossa música, o melhor da música brasileira. Você que tá aí curtindo no rádio, pelo aplicativo que você baixa gratuitamente aí no seu celular, ou então pelo nosso site novabrasil.com. Nova Brasil FM é uma empresa do Grupo Tati de Comunicação. Bora! Começando com Marisa Monte, Esqueça.

0: simples desejo, Luciana Mello. Teve também o Léo Jaime, A Vida Não Presta. Mais que Moderna, Brasileira, 11:18.
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0: Seguindo no Trem Azul, um dos maiores clássicos da carreira do Roupa Nova. Essa canção foi lançada no ano de 1985. A composição é do Cleberson Horst e Ronaldo Bastos, que traz referências poéticas super bonitas ao movimento do Clube da Esquina. Ela foi eternizada na voz marcante do Serginho e a letra fala sobre aquela timidez na hora de declarar os sentimentos e como o caminho percorrido a dois importa muito mais do que o destino final.

0: Sol, Lulu Santos, aqui na Mais Que Moderna Brasileira, 11h37.
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0: Nova Brasil com Ana Carolina Confesso. Teve também o Beto Guedes com Sol de Primavera.
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0: O Tupombave avança hoje em direção a Taiwan depois de deixar pelo menos 15 mortos nas Filipinas em deslizamentos de terra causados pelas fortes chuvas. Mais de 2 mil pessoas já deixaram suas casas em áreas de risco na ilha tailandesa. Os ventos chegam a 155 km por hora, com rajadas de até 190. O fenômeno também deve atingir ilhas do sul do Japão antes de seguir para a China. E a Amazônia registrou o menor índice de desmatamento para um primeiro semestre em uma década. Entre janeiro e junho foram perdidos 1.295 km² de vegetação nativa, o menor número desde o início da série histórica em 2016. No Cerrado, a área sob alerta de desmate foi de 3.142 km², também a mais baixa desde 2021. O ministro do Meio Ambiente, João Paulo Capobianco, afirma que os dois biomas seguem uma trajetória de queda no desmatamento. Boa notícia, né? 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Agora faltando um minuto para o meio-dia. Depois do intervalo tem Sob Medida. Até já.
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1: Meio-dia, mais 4 minutos. Sextou! Começando mais uma tarde aqui pela Nova Brasil. Obrigada pela companhia, onde quer que você esteja. Bora juntos, hein? Curtindo sempre o melhor da nossa música. E nessa edição do Sob Medida, a gente vai curtir o som do Tim Maia. Tem também o Rapa e muito mais. Abrindo com Sandra Sá. Bye, bye, tristeza.

Nova Brasil, tem que valer. Som acústico Caleidoscópio. TV também de Maia, me dê motivo. Mais que moderna brasileira, meio-dia 25 agora. Uma excelente tarde de sexta-feira pra você. Obrigada pela companhia. A gente segue aqui curtindo uma hora de músicas direto, sem intervalos. É o Sob Medida. 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A gente continua aqui no Sob Medida, agora com Admirável Gado Novo, na voz da Cássia Eller.

0: Gilberto Gil, palco.
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0: Alguém me disse essa canção que a gente vai recordar agora aqui no Arquivo Nova Brasil, um clássico absoluto na voz marcante da Gal Costa, composta originalmente no ano de 1960 por Evaldo Gouveia e Jair Amorim. Foi lançada no álbum por Gal Costa Plural no ano de 1990. Bora recordar juntos aqui no Arquivo Nova Brasil. Alguém me disse, Gal Costa.

0: Medida com clássico da Legião Urbana, Pais e Filhos. Teve também Daniela Mercury, Sempre Te Quis.
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0: Investigadores da Polícia Federal passaram a definir o Banco Master como uma máfia fantasiada de banco durante as apurações da Operação Compliance Zero. A investigação apura um suposto esquema liderado pelo empresário Daniel Vorcaro, com ações para atacar a credibilidade do Banco Master, intimidar jornalistas e obter informações sigilosas. Segundo os investigadores, os celulares apreendidos revelaram uma estrutura hierarquizada e profissionalizada com divisão de funções. E agora a gente muda de assunto, assunto gostoso. Você sabia que hoje é o dia da pizza? Pois é. E ó, um levantamento mostra que o setor continua em expansão no país. Segundo a Associação de Pizzarias Unidas do Brasil, a APUBRA, o Brasil ganhou 1.990 novas pizzarias entre janeiro e maio deste ano, equivalente à abertura de um novo estabelecimento a cada 2 horas. Bom, o país já tem mais de 40 mil pizzarias e produz cerca de 2 milhões e 800 mil pizzarias por dia. E ó, a calabresa segue com o sabor mais pedido, seguido por frango com requeijão, marguerita, mozzarella e portuguesa. Qual é a sua preferida, hein? Mais que moderna, brasileira, 1h03.
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0: Agora aqui no arquivo a gente faz uma pausa e a gente volta para o ano de 1978. Tá chegando agora Swing Menina, nona faixa do álbum Geração Pop, com A Cor do Som. Lançado, como eu falei, no ano de 1978. Composição é do Moraes Moreira e Mu Carvalho. A canção integra um disco que reúne parcerias marcantes da banda e reforça a mistura de ritmos que se tornou uma das principais características do grupo. Bora! Swing Menina, A Cor do Som aqui no Arquivo Nova Brasil.

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12: Roer é um comportamento natural que alivia o estresse e limpa os dentes, prevenindo o tártaro. Ofereça mordedores adequados, como ossos recreativos ou brinquedos de nylon, conforme o porte do seu cão. Direcionar essa necessidade corretamente promove saúde bucal e bem-estar mental para o seu pet.
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12: O estresse excessivo impacta o corpo e a mente. Reserve alguns minutos do dia para relaxar, meditar ou praticar um hobby. Atividades prazerosas diminuem a tensão e melhoram o humor. Encontrar momentos de pausa na rotina é essencial para manter o equilíbrio emocional e preservar a saúde.
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0: Brasil, fechando essa hora com o som dos Paralamas do Sucesso. Você teve também Rita Lee pra você, eu digo sim.
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0: Termina às 11h59 da noite de hoje o prazo de inscrição para o segundo semestre do ProUni de 2026. O programa do governo federal oferece mais de 471 mil bolsas de estudo integrais e parciais de 50% em quase 900 instituições privadas de ensino superior. As inscrições são gratuitas e devem ser feitas exclusivamente pela internet no Portal Único de Acesso ao Ensino Superior. Para concorrer, o estudante precisa ter feito o Enem em 2024 ou 2025 com média mínima de 450 pontos e nota acima de zero na redação. E agora a gente muda de assunto. O Índice Nacional de Preços ao Consumidor, o INPC, registrou alta de 0,14% em junho, acumulando uma variação de 4,33% nos últimos 12 meses. O indicador, divulgado hoje pelo IBGE, serve de base para o reajuste salarial de diversas categorias profissionais e para a correção de benefícios como o seguro-desemprego e as aposentadorias do INSS. O resultado do mês foi contido pelo recuo de quase 0,3% nos preços dos alimentos, grupo que tem maior peso no orçamento das famílias de menor renda. Mais que moderna, brasileira, faltando um minuto para as 14h.
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0: Produção de Skank Jack Tequila. Teve também, ó, o Seu Valença com 7 desejos aqui na Mais Que Moderna Brasileira, 2h20. 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

0: Nova Brasil, não quero ver você triste. Marisa Monte com Erasmo Carlos. Teve também Colomi com Causas Naturais, aqui na Mais Moderna Brasileira, 12h38.
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2: Os sintomas da demência podem variar, mas alguns sinais são comuns, como perda de memória recente, dificuldade para tomar decisões e alterações de humor. Identificar esses sinais precocemente é fundamental para buscar avaliação médica e investigar a causa. Nem sempre esses sinais são percebidos por quem os apresenta. Muitas vezes, familiares e pessoas próximas são os primeiros a notar que algo mudou. Reconhecer esse conjunto de alterações é fundamental para buscar avaliação e investigar a causa.
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0: Nova Brasil, fechando essa hora com Paciência, som acústico do Lenine. Teve também Roberta Campos, o Leãozinho.
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0: Os alertas de desmatamento na Amazônia registraram uma queda de 35% no mês de junho, em comparação com o mesmo período do ano passado. De acordo com dados do sistema DETER, divulgados hoje, a área afetada pela retirada da vegetação nativa é a menor em 20 anos para o mês de junho. O bioma cerrado também apresentou recuo de mais de 5% na área desmatada no último mês, embora o órgão de pesquisa ressalte que a intensa cobertura de nuvens na região possa ter dificultado o monitoramento em alguns pontos. E a gente muda de assunto agora. O Instituto Nacional do Seguro Social realiza neste fim de semana um mutirão de perícia médica em 18 estados e no Distrito Federal, com o objetivo de atender mais de 17 mil segurados que aguardam na fila. Os atendimentos focados na concessão de benefícios por incapacidade e no BPC serão voltados para quem já tinha agendamento prévio. Os convocados foram avisados por mensagem de celular. A maior parte das consultas será feita por telemedicina para agilizar os processos em regiões com falta de médicos peritos. Mais que moderna, brasileira, 3 horas em ponto.
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0: Nova Brasil com Fala Mansa, mais um dia de sol. Teve também com a Cássia Eller, All Star, aqui na Mais Que Moderna Brasileira, 13h17. 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
8: Prepare seu pet apresentando cheiros e sons de bebês antes do nascimento. Mantenha a rotina de carinho para evitar ciúmes. Na chegada do novo membro, permita o contato supervisionado e calmo. Com paciência e introdução gradual, o animal e o bebê se tornarão grandes amigos.
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8: O uso de celulares e computadores antes de dormir pode prejudicar o sono. A luz azul interfere na produção de melatonina. Tente desligar as telas pelo menos uma hora antes de deitar. Criar um ritual noturno tranquilo favorece um descanso mais profundo e restaurador.
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0: Brasil com Rita Lee, Desculpe o Auê. Teve também Caetano Veloso com Queixa, aqui na Mais Moderna Brasileira, 3h39.
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0: Nova Brasil, 10 para as 4. E quem chega agora, João Marcelo Bosco, com a coluna O Novo Sempre Vem, trazendo as novidades da música brasileira.
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3: Você vai ouvir Agnes Nunes e Tailã, Bobagem e Amor. Essa colaboração, os dois conseguem juntos criar um roteiro e, através da música, do clima, da atmosfera, da batida, você entra na história e vive junto com eles essa história, essa emoção que os dois sentiram quando gravaram. Você consegue perceber isso ouvindo a canção. Então agora, para todo o Brasil, Agnes Nunes, Tailã, Bobagem Amor. Na Nova Brasil, o novo sempre.

Sempre vem com João Marcelo Bosco, que volta amanhã durante a nossa programação. E lembrando, hein, que toda segunda-feira, a partir das 8 da noite, João Marcelo chega com uma hora completinha com artistas novos da nossa música. Em O Novo Sempre Vem, você ouve só aqui na Nova Brasil, mais que moderna brasileira.

0: música, fechando com Djavan, Eu Te Devoro.
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0: A Prefeitura do Rio de Janeiro publicou o edital de licitação para a segunda etapa da remodelação do sistema municipal de ônibus, prevendo a incorporação de 1.400 novos veículos à frota. A medida promete expandir em 57% o número de coletivos em circulação na cidade a partir do início de 2027, priorizando 6 bairros das zonas norte e oeste. O novo modelo reduz o prazo de concessão pela metade, cria 4 garagens públicas e altera a remuneração das empresas, que passará a ser calculada por quilômetro rodado. Mais que moderna, brasileira, faltando 2 minutos para as 16h. Eu sou a Ana Pellicer. Tô indo nessa. Obrigada pela companhia. Fique bem, cuide-se bem. Volta amanhã, sabadão, a partir das 8h. Uma ótima tarde de sexta-feira para você. Um lindo final de semana. Daqui a pouquinho, hein? Você fica aqui com o melhor da nossa música, na companhia do Júlio César. Um beijo e até amanhã. 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
4: Mais que moderna brasileira, boa tarde! Começou o Sub Medida com roupa nova. 4:03 agora.

0: Nova Brasil fechando mais uma edição do Sob Medida com Maria Rita. A gente curtiu o caminho das águas.
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0: O ministro Flávio Dino, do STF, determinou o bloqueio de 119 milhões de reais em bens do presidente do PL, Valdemar Costa Neto. A medida é um desdobramento da Operação Transparência da Polícia Federal, que investiga o desvio e o direcionamento irregular de emendas parlamentares. Segundo as investigações, o ex-deputado utilizava servidores da liderança do partido da Câmara para registrar repasses milionários a municípios de São Paulo, Bahia e Pará, mesmo sem exercer mandato eletivo que o autorizasse a gerir o orçamento público. Nova Brasil, mais que moderna, brasileira, 5 para as 5, boa tarde.
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16: Um para as cinco, boa tarde. Aqui tem Guilherme Arantes. O melhor vai começar.

0: Nova Brasil, mais que moderna, brasileira, agora às 5h15. Daqui a pouco tem Nova Brasil em campo com o Weber Lima e todo o seu timaço de craques. Lembrando a você que hoje tem sextou em homenagem ao Mig Neto, que se estivesse vivo, completaria 80 anos no dia 12 de julho, ou seja, neste final de semana, neste domingo. Quem chega por aqui para contar um pouco mais é ela, a Fabiane Pereira.
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2: Depois de amanhã, domingo 12 de julho, Almir Neto completaria 80 anos. E falar deste bamba é falar de uma revolução silenciosa que mudou os rumos do samba brasileiro. Muita gente conhece as canções do Almir Neto por causa da sua voz marcante, ou conhece também aqueles sucessos mais populares como Coisinha do Pai e Caxambu.
3: Olha, vamos na dança do Caxambu. Saravá, jongo, saravá.
2: Mas talvez nem todos saibam que Almir foi um dos grandes responsáveis por modernizar o samba sem romper com as suas raízes. Um dos fundadores do grupo Fundo de Quintal, Almir Neto ajudou a transformar as rodas de samba do Cacique de Ramos em um movimento que redefiniu a sonoridade do gênero. E Almir Neto foi muito mais do que um inovador. Ele foi um compositor extraordinário, capaz de traduzir em versos a alegria, a dor, a fé e a resistência do povo brasileiro. O samba brasileiro não seria o mesmo sem Almir Neto. E a maior prova disso é que, mesmo depois da sua partida, a sua música continua viva em toda a roda de samba desse país. E principalmente na memória afetiva de quem entende que o samba é uma das mais belas formas de contar a nossa história. Para nossa sexta-feira ficar ainda mais animada, vamos ouvir na voz de outro bamba, o Jorge Aragão, esse clássico de Almir Neto lançado em 1986. Conselho.

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0: Rádio da Nova Brasil FM, sejam todos bem-vindos a mais um Nova Brasil em Campo desta sexta-feira, dia 10. É isso aí.
1: Valeu. Muito bem, são...

0: não tá dando certo. Dá naquele lá, né? Tá certo?
1: É isso aí, Jota.
0: Pronto.
1: É isso aí. Muito boa tarde a todos ligados aqui na Nova Brasil em Campo. Sejam todos bem-vindos a mais este nosso programa de todos os dias, de todas as tardes, das 17h30 às 19h30. Você tem esse encontro marcado conosco através das ondas do rádio, através do Radiosnet, enfim, aonde quer que você esteja ligado conosco aqui na Nova Brasil em Campo com a melhor equipe esportiva do rádio cearense. Você não tem nem para onde correr. Só tem a gente nesse horário, e se tiver outro, pode ter certeza que é pior. Não vá atrás, não. Aqui só tem responsa. Muito boa tarde. Esta é a nossa Nova Brasil em Campo desta sexta-feira. Sextou, né? Deixa eu chamar logo a nossa equipe, bater o centro com esses craques aqui da Nova Brasil em Campo. Primeiramente, ele, o nosso grande guru, o nosso mestre dos mestres, o nosso mentor, o coordenador da equipe, o grande
2: Edmilson Maciel.
3: Eu sei que você estava chamando o Jota, com todos esses elogios, né? O Jotão, que é o melhor. Um grande abraço para você, para o Jota, para o Marco. Enfim, para você, ouvinte, que está nos acompanhando, grande abraço. Hoje, Copa do Mundo, um jogo bem interessante, né? Duas das equipes, Espanha e Bélgica. A Bélgica sofreu o primeiro gol da Copa do Mundo, né? Já nas quartas de final, né? Aí está empatando com a Espanha nesse momento. A Espanha tem um super time, né? Não tinha tomado nenhum gol ainda, tem um baita ataque, porém, daqui a pouco a gente vai falar mais sobre isso, né? Porque o Brasil, amigo, papocou com linha e tudo, já tá, não vem ninguém pra cá, né? Só vem um jogador, o Danilo, né?
1: Todo mundo de férias, né?
3: Pois é, todo mundo de férias.
1: Só quem não tá de férias é a gente.
3: É assim, né? E agora também a grana que aquela moçada ganha não é fácil, né?
1: É só um pouquinho.
3: É isso?
1: Ah, eu só queria só, mas... eu só queria o do lado direito da vírgula.
3: Pois é. Olha, mas esse fim de semana temos futebol, né? Nós temos Ceará, temos Fortaleza em atividade. Fim de semana não, o Ceará joga na segunda, né?
1: Isso.
3: Mas a gente vai tocando o barco por aqui, abraçando você, amigo torcedor, que sempre nos acompanha, e é como diz o apresentador. Não adianta procurar, que se tiver... Não bate nem na trave.
1: Não bate nem na trave, viu? Passa longe. É isso aí, grande Edmilson Maciel, e ele também, o Guru 2, já que você falou, certo? É o Guru 2. Estamos ali no tete a tete, no papo. Tá que nem a Espanha e Bélgica, tá no 1-1. Ah, o nosso também, o nosso mestre dos mestres, ele que joga no gol, na defesa, no meio, no ataque, só não joga na lateral porque não é melhor do que o Rafael Ramos, ele, o J. Egito. Muito boa tarde, Jotão.
2: J. Egito.
0: Valeu, meu amigo Érico Luciani.
3: Mas ele não joga de arbitragem, não, viu?
0: Isso.
1: De vez em quando.
0: Edmilson Maciel, nosso Marcos Felipe, enfim, o torcedor ouvinte, porque a Nova Brasil está em campo com o mundo de informação. Vamos trazer aqui informações do Ceará, que está preparando, terminando o treino para encarar a equipe do Atlético na próxima segunda-feira, jogo que vai acontecer no PV. Torcedor precisa comparecer para prestigiar o Vozão, que precisa vencer, claro, para dar um pulinho ali na tabela de classificação, melhorar a sua situação. E está todo mundo confiante, né? O técnico Daniel Paulista não poderia ser diferente. Tem aí o Vina à disposição, tá treinando, tem também o Juan Alano, tá treinando,
1: olha aí, tá treinando. Olha os nomes.
0: Isso.
1: Juan Alano,
0: eu falei o quê?
1: Não, tô falando, de volta?
0: Tá de volta.
1: O retorno de Jedi?
3: Isso. Dentro do que tinha aí, eu acho que ainda é um bom reforço.
0: Tem o pessoal que tá chegando, né?
1: Tô dizendo que faz tempo que eu não escutava esse nome.
0: Renzo Lopes, que tá aí, já ganhou condição hoje de jogo. Tem o Mugni, tá trabalhando, enfim, tem o que já tava lá, foi o Brian Lopes, que estreou muito bem. Fez a sua estreia lá contra o Goiás, apesar da derrota, mas ele esteve bem. Vamos ver, né, que o Ceará, com essa semana de treinamento aí que o técnico Daniel Paulista está tendo, né? Porque tem hoje, tem amanhã. Hoje está encerrando, amanhã tem, no domingo também vai ter treino. Então vamos ver se ele consegue implementar alguma coisa da sua filosofia de trabalho para com o time do Ceará na sequência dessa Série B do Campeonato Brasileiro.
1: Sim. É isso aí, grande Jotão.
0: Se tiver, tem que ser pra agora, né?
3: Queria dar uma informação pro Jota que pode não ser agradável, né? Hoje eu fui visitar um cliente ali na João Pessoa. E lá de onde ele mora, eu tava vendo o treino do Ceará.
0: Sim.
3: Pelo que eu

0: Brilhar, Jota.
1: Ah.
0: Três zagueiros, 3-5-2.
1: 3-5-2, né?
2: Ui.
1: Se ele vier com 3-5-2.
2: Você nem narra.
1: Ele tá querendo entregar, né? tá querendo entregar. Tá querendo que o Ceará entregue de vez o couro as varas.
2: Não, mas você não falou que 3-5-2 bem treinado dá certo?
1: Mas aí ele tem que ter, tá, tem que ter toda uma pré-temporada, tem que ter aí 5-6 meses de treinamento. Tem que ter o material humano.
2: Olha,
1: não é isso?
2: De qualidade.
1: De qualidade. Você vai ter que ter dois alas. Alas mesmo, né? De verdade.
0: Maiota, deixa eu dizer aqui uma coisa.
1: Com três zagueiros, aí vai ser de gato enterrar. Já vai aqui a minha crítica antecipada.
0: Pois deixa eu dizer uma coisa. Entendeu? Mamãe dizia que quando eu começava a fazer essas coisas, ô menino impingente.
1: É.
0: Eu tava impingindo com você, eu não passei lá não.
1: Nossa.
0: Não vi treino não, viu?
1: Tá certo.
2: É o Reimer, só queria Reimer, viu, Jota? É isso aí, deixa eu também chamar ele para bater o centro conosco, nosso mais novo integrante da equipe, grande Marcos Felipe. Muito boa tarde, Marcos.
3: Boa tarde, Érico. Boa tarde, amigos. Boa tarde, ouvintes. É o seguinte, esse final de semana não tem seleção brasileira, infelizmente. Seria muito bom, né, ver o Brasil contra a Inglaterra, começar os preparativos aí pro jogo 6 horas da manhã, para dar tempo. Mas pro torcedor cearense tem o que interessa, né? Que é Série B, Série C e Série D.
2: Série D.
3: Fortaleza, ô Érico. Pode entrar na briga pelo G2 aí, vencendo o Atlético Goianiense fora de casa. Mas o torcedor alvinegro tem notícia boa também. Tem notícia boa.
2: Olha aí.
3: Tenho duas notícias boas.
2: Olha só, tá vendo? Olha a luz no fim do túnel.
3: Inclusive, até comentei com o Jota. A primeira, torcedor alvinegro pode passar o final de semana despreocupado. Que o jogo é só na segunda-feira.
0: Oh, não perde agora, muito legal.
2: Bom. Muito bom. Não, essa é a melhor de todas. É, essa é a melhor verdade. De todas. Vai passar o final de semana tranquilo.
3: Segunda-feira é que chega o choque de realidade. É. Mas até lá passa o final de semana tranquilo. E a segunda, o jogo é no PV. Se for perder, pelo menos perde dentro, assim, pertinho de casa, né? Porque o Castelão, pra se deslocar, fica um pouco mais longe pra alguns torcedores. Mas é final de semana recheado de jogos de times cearenses, temos aí Ferroviário, Iguatu, com exceção do Ceará, que joga na segunda-feira. Mas tem essas duas notícias aí pra acalentar os corações alvinegros, pra dar essa paz pro torcedor alvinegro, pelo menos no final de semana.
2: Rapaz, você falou um negócio aí, tava todo mundo na expectativa, vai chegar o... Como diz lá o meu vizinho, né? Vai chegar o Neymar pra jogar no Ceará, contratado o presidente. Boa parte da torcida queria que você falasse assim, ó, o presidente pediu demissão, pediu pra ir embora.
3: Hoje
2: rapaz,
3: não.
2: Aí você me vem com esse negócio aí, rapaz, homem, não iluda o povo não, homem.
3: Hoje não.
2: Mas é isso aí, nós já batemos nosso centro aqui com a nossa grande equipe, mas deixa eu dar o meu primeiro recadinho antes do recado. Deixa eu mandar um abraço para um grande amigo, que ele é audiência efetiva, viu, Jotão? Aqui no nosso programa, todo santo dia ele tá ligado e hoje tá completando anos, viu? Uhum. É, nosso grande amigo Denilson Richelli, todo santo dia ele bate ponto aqui conosco, ouvindo o nosso programa pela Nova Brasil e hoje completando aí seus 60 anos, né?
1: Sim.
2: Não é todo dia que se faz 60 não, viu?
1: Eu, quando completar 60, vou fazer uma grande festa, se Deus quiser.
2: Pois nós estamos esperando ele convidar para a festa dele.
0: Nem todo dia, nem todo mundo que faz 60, né?
2: É verdade, tem esse detalhe, né? Mas aí deixa eu deixar o nosso forte abraço aqui da equipe esportiva apaixonada pelo futebol aqui na Nova Brasil em Campo, para esse grande ouvinte, grande amigo, Denilson Richelli, muitos anos de vida, que Deus lhe abençoe, lhe cubra, lhe guie e lhe guarde sempre, meu amigo. Forte abraço para você. 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É isso aí. Titio, Copa do Mundo rolando, estamos acompanhando, né, nesse momento, o segundo tempo de Espanha e Bélgica, 1-1, né, um jogo bastante truncado. As duas equipes estão mais preocupadas em não perder do que ganhar. É isso?
0: Até porque o próximo adversário é a França.
2: Então, é só isso. Eu não sei se é isso que está deixando o clima mais assim.
0: Pois é. Agora, aí é o seguinte, provavelmente nós vamos ter, tem uma diferença técnica para a Espanha, que é algo espetacular, né? Bem melhor do que a Bélgica. Estava vendo o primeiro tempo, um chute a gol, certo? Um chute a gol da Bélgica. Sim, um chute a gol. Foi
2: tá,
0: que saiu
2: tá
0: gol.
2: Parecendo um time acular, que eu não vou
0: pois
2: falar
0: é.
2: O nome.
0: Mas aí, pelo que a gente está vendo do futebol aí, vai para empate. A Espanha em cima, agora tem séria dificuldade, porque esse time espanhol tomou um gol só nessa competição, até agora, tomou hoje o primeiro gol. E aí fica imaginando, abrir aqui o caminho, se eu pegar aqui um tal do Mbappé. Mas vamos ver o que é que dá, né? Eu tô achando interessante. Agora, se for para prorrogação, vantagem para a França. Eu acho que o jogo é sábado. É isso, Marcos?
3: Vou conferir aqui. Falando sobre esse jogo,
2: pois não,
3: a Espanha, que tá ganhando, tá empatando de 1-1, tem um time melhor, como o senhor Edmilson falou. Inclusive, eu fico até um pouco decepcionado, porque tem jogadores muito bons, assim, que entregam bastante nos seus times na Espanha. Só que os jogos passados, por exemplo, contra Portugal, você viu uma Espanha que entrou também, assim, com um pouco de medo de perder. É o mata-mata, né? É o mata-mata, já estamos quase aí no final da Copa do Mundo, são quartas de final. O próximo jogo, senhor Edmilson, é terça-feira. Terça-feira, 14/7, às 4 horas da tarde.
2: Aí você vê um jogo desse aí, você não sabe se esse jogo truncado, são jogadores em campo e falam assim, rapaz, será que eu passo pra pegar a França?
0: É melhor
2: ficar por aqui. pra não ter dor de cabeça. Mas o fato é que realmente essa Copa do Mundo, ela está se desenhando aquilo que, eu não sei se vocês recordam, mas nós batemos nessa tecla, né? Até, se eu não me engano, foi um dos primeiros programas do Marco e a gente levantou exatamente esses times que ainda estão na disputa. Não estou dizendo que vai ser, né? Mas pelo menos nós colocamos ali a final. Alguns colocaram a final, não é isso, Marcos? Espanha e França. Já não vai dar, né? Espanha e França. Né? Alguns colocaram ali a Espanha como sendo a campeã, a Argentina, enfim. Ainda temos alguns grandes clubes nessa disputa da Copa do Mundo, né? Ainda temos ainda Inglaterra, não é isso? A jogar, não é isso, Marcos?
3: Exatamente, tem Inglaterra contra a Noruega. Essa seleção da Espanha, ela vem oscilando, né? Porque ela estreia no empate insosso, 0-0 com o Cabo Verde. E às vezes eu espero um pouco mais da Espanha, mas aí ela entrega um jogo, no outro ela já recua, já não consegue vencer direito um Uruguai. Aí depois vence uma Áustria por 3-0. Depois vence um Portugal por 1-0. Oscila bastante, eu fico até surpreso, porque tem nomes muito importantes no futebol, como o Lamine Yamal, que tem 18 anos, estreou com 15 anos no Barcelona. O Lamine Yamal, pra quem não sabe, tem 150 jogos, mais ou menos, pelo Barcelona. Já tem 49 gols, 52 assistências.
0: Com 15 anos ele foi campeão europeu, né?
3: Ele foi o jogador mais jovem a estrear no Barcelona, com 15 anos. Então, assim, eu sei que tem jogadores que performam bem nos seus clubes, mas quando vão para a seleção não conseguem brilhar. Talvez seja um pouco o caso dele. Mas também é um jogador muito novo ainda, né? Vamos ver se essa Espanha consegue confirmar essa vitória em cima da Bélgica, né? Se vai passar, porque pode ser também que a Bélgica ganhe. É a Copa do Mundo, pode ser que por uma bola passe, faça o 2-1, vamos ver.
2: Sim, é isso aí. Tudo pode acontecer, inclusive nada. Deixa também agora eu apresentar mais um, chamar aqui para essa nossa mesa redonda. Ele que é o nosso grande professor, o nosso teacher. Ele que nos traz as informações da Central Eletrônica de Informações, o nosso grande professor. Muito boa tarde, professor.
4: Boa tarde, Érico. Boa tarde, Jota. Aquele seu coleiro esperto para ficar vendo mais, olha. Boa tarde, Marcos. Boa tarde, Edmilson. Boa tarde, torcedor, né? Que tá com a gente. Sempre nessa companhia. 17h30, tá sempre ligado. E a gente vai falar aqui, né, de Série B, como é que vai ser a rodada, se tem jogo hoje, se não tem, como é que foi ontem, se teve ontem jogo. Pois é, vou dar uma geral. Tem Cearense no sábado, 11 da manhã, lá em Caxias do Sul, Série C, Floresta. Domingo tem 3 cearenses em campo, 1 pela Série B, Fortaleza, 2 pela Série D, decidido aí seu futuro, Iguatu e Ferroviário. E na segunda-feira, o Ceará tentando vencer, né? O Ceará é o seguinte, será o último jogo da rodada. Então o Ceará vai já sabendo se Botafogo não venceu, se o Avaí não venceu, se o Londrina não venceu e se ele vencer, se consegue sair dessa zona de rebaixamento, né? Aí você, eu estava acompanhando vocês atentamente falando sobre Copa do Mundo e a Espanha está naquela com a Bélgica 1-1 ainda.
2: Isso aí eles não estão querendo é passar para a próxima fase, que vão pegar a França. Aí eu estou jogando pro outro.
4: Querem ficar os dois, né? É igual aquela. Falou que o negócio tá tão complicado que é arriscado só ir dois pra final, né?
2: Se essa partida for pros pênaltis, vai ver a quantidade de pênaltis batido pra fora.
4: Tava acompanhando também quem entrou aí no segundo tempo, dois veteranos da Bélgica, né? O Witzel, tem 37 anos, né? O Witzel e o Lukaku, né? Isso. Lukaku é outro veterano também, que já foram titulares.
2: Alguns chamam de Lukaku, outros chamam de Lukaku.
4: Lukaku, né?
0: Agora ele teve contundido esse
2: agora
0: ano.
2: Agora um grande também, um grande jogador tá saindo agora, o De Bruyne.
4: De Bruyne. Diga o nome, quem vai entrando aí?
0: É o 7.
2: Tem aquela catica.
4: Não, tá saindo é o 7. Quem tá, De Bruyne tá saindo aí, o Érico disse quem tá entrando. Deu nem tempo.
2: Sven, rapaz, tem mais. O nome tem mais consoante do que o próprio
0: alfabeto. Sai.
4: Então é aguardar, né, como é que vai ser. Quem vai pegar a França na semifinal amanhã? Teremos dois confrontos que irão definir os outros dois semifinalistas. A gente está falando de Copa do Mundo e o Brasil não se fala mais, né?
3: Professor Yeri.
2: Tá bom, passou. Passou.
4: Sim, Marcos.
3: Às vezes há males que vêm para o bem. A gente viu o Brasil perder para a Noruega, que não é nem primeira prateleira da Europa. Imagina se jogasse contra a França.
2: Não, deixa aqui. Deixa eu benzer aqui. Não é 18 horas, não, mas a gente vai se benzer, porque já basta aquele primeiro 7-1, deixa o outro para depois.
4: Já basta então, falar nisso, ó. Tem uma relação aqui,
0: Brasil,
4: viu? Já basta, viu?
0: O Brasil precisa...
2: Hoje tem um kit churrasco todo aí,
0: né? Então, aproveitar agora, né, que vão ter as datas FIFA e ver se o Brasil não vai jogar contra o Jacurutu, contra... Né,
2: já tem amistoso já marcado para setembro contra a Austrália.
0: Contra a Quixaba, contra... O Brasil tem que jogar contra a Alemanha, tem que jogar contra a Inglaterra, tem que jogar contra a França, tem que fazer os amistosos com seleção de respeito. Não é isso?
5: Sabe o que foi que seu concorrente disse? Disse que era para jogar contra o Tupã do Ipu.
0: Agora, aí vem lá, o Brasil mete 5-0 lá na seleçãozinha qualquer. Ah, é a melhor do mundo. É não. Então tem que fazer amistoso, é com seleção que brigue quando chega na Copa do Mundo. Então, é a Alemanha, é a França, é a Espanha. Aproveita e vê se faz uns dois amistosos durante esses 4 anos com a Noruega, né? Para ver se.
2: É verdade, para ver se ganha uma.
0: É para ver se ganha uma, né?
5: Porque lá no interior dizia para esse tiro dedo.
0: É para esse tiro dedo.
2: De preferência jogar contra a Noruega quando o Haaland estiver de férias.
3: Eu acho que eles têm medo de marcar esse tiro e perder.
0: É o contrário, tem que botar ele que é para ensinar o zagueiro a marcar, né?
3: Sobre a data FIFA. Primeira data FIFA é de 25 de setembro a 6 de outubro. A CBF...
0: Já tem o adversário?
3: Já, a CBF já confirmou 2 amistosos.
0: Quem são?
3: Austrália, no dia 25 de setembro, em Townsville.
0: Fraco. Olha o gol da Espanha.
5: Gol da Espanha. Falha do goleiro. Cultuais.
0: Pois é, rapaz. Deu.
2: E é porque foi substituído. Ele substituiu o goleiro que machucou, né? Parece que o goleiro da Bélgica não saiu.
0: Ele voltou.
2: Não, ele foi pro banco.
0: Foi pro banco?
2: Eu acho que ele foi pro banco, se não me engano. Tá aí ele aí.
5: Tá no banco.
2: É.
3: Courtois.
5: Ele disse, se fosse eu, soltou a bola pro meio da área.
2: É o erro crasso, né? Do goleiro. É espalmar pra dentro do
0: pra frente do gol.
3: Tá certo, tá? O mais forte está ganhando.
2: É, na realidade, o goleiro falou assim: toma aí, ó, pega a França, né?
4: Colocaram o goleiro pra pegar a pênalti, né? Pelo visto, né? Ou ele saiu contundido?
2: Foi contundido.
0: Problema na coxa esquerda.
5: Pessoal, eu pensei que tinha sido um problema na espinhela.
2: Não, foi uma dor no cucuruto aqui. Pessoal, só o seguinte: tem uma notícia aqui que o Evandro passou. Eu não sei se vocês conseguiram ler aí, mas ele eu vou ler aqui na íntegra, né, a notícia que ele deu aqui. Quero comunicar com muita tristeza o falecimento do Dr. Cid Carvalho. falecimento foi agora à tarde, por volta das 16 horas. O doutor Cid vinha passando por problemas de saúde. Esperávamos que ele viesse a se recuperar, mas não foi possível. Assim que souber do local dos preparativos para despedidas, eu comunico a vocês. Está aqui o recado do Evandro Soares. O recado do Evandro Soares aqui para sobre esse falecimento do Dr. Cid Carvalho.
5: É uma das autoridades, sim, né? Político, foi senador da República.
1: Senador da República.
5: É talvez o grande nome das últimas décadas do jornalismo cearense. A gente lamenta.
1: Trabalhava no Grupo Cidade ultimamente, né?
5: Ultimamente. E
1: homem muito forte. Filhos, muito conheci o doutor Cid
5: Carvalho. Cultura em pessoa.
1: Cultura em pessoa. E uma pessoa excelente, muito boa.
2: É isso aí. Então fica aqui o nosso abraço, os nossos pêsames aí à família, né, aos familiares que estão enlutados nesse momento. E também aqui o abraço e o carinho da nossa equipe Nova Brasil em Campo. A toda a equipe aqui juntamente com o Bosco Farias, desejando aí que esteja, né, em um bom local, juntamente aí com o Criador nesse momento, usufruindo da paz que ele tanto precisou nesses últimos dias. Então fica aí os nossos desejos aí de pêsames aí, as condolências à família, né, e que ele esteja em um ótimo local nesse momento, é o que desejamos aqui na Nova Brasil, não é isso, pessoal? É isso aí, vida que segue, né? Não, doutor Edmilson Maciel, vamos prosseguindo. Vamos, né? Daqui a pouco nós temos aí notícias do Fortaleza, notícias do Ferroviário, Copa do Mundo, esse jogo único nesse dia, acabamos de noticiar, né, aí o gol da Espanha. Amanhã tem jogo, professor?
4: Amanhã tem jogo, Copa do Mundo.
2: Isso, não, da Copa do Mundo é Inglaterra?
4: Inglaterra, Noruega, Inglaterra.
2: Fala só Inglaterra, o outro nome eu não gosto
4: de
2: falar.
4: E depois tem Argentina e Suíça.
2: O outro nome eu não gosto de falar, não sei porquê, mas...
4: Deixa eu mandar um abraço aqui pro Pedinho do Carvalho. Seu Pedinho, rapaz, vai deixar uma saca lá no bar.
2: Hoje ele veio com... Hoje ele veio com, o churrasco todo. O churrasco todo. Hoje é sexta-feira.
3: Érico.
2: Pois não, Marcos.
3: Só complementando a informação, os amistosos que a CBF marcou foi contra a Austrália no dia 25 de setembro em Townsville e 29 de setembro em Brisbane. São dois jogos contra a Austrália.
2: Contra a própria Austrália.
4: Já está começando bem. Adversário de primeira linha, né?
2: Para não gastar dinheiro. Jogos de ida.
1: Segunda página, né? Vamos dizer assim.
2: Agora eu gostei da nova.
1: É primeira linha, mas é uma linha que fica na segunda página.
4: Vai descendo para a segunda.
2: Eu gostei da nova tática da CBF.
5: Você tem alguma coisa contra o canguru, não?
1: Não, não. Não.
2: Eu gostei da nova tática da CBF, viu?
1: De quê?
2: Agora ele tá marcando amistosos, jogos de ida e volta, que é pra...
5: Se tiver alguma dúvida,
2: não, né? E o ida e volta é só lá, só faz uma viagem, né? Faz em dois estádios, que é pra ficar todo feliz.
4: Ô, Érico, deixa eu só renovar aqui o pedido aqui do Carvalho.
1: Lá se vem, ó. Lá se vê o Lukaku.
2: Oi, cuidado.
1: Olha aí.
2: Mas é isso aí, pessoal.
1: Tem que lembrar aqui que a Bélgica, ela foi roubada. Houve um pênalti em favor, o cara meteu a mão na bola.
2: Essa Copa tá demais, viu?
1: O zagueirão ali meteu a mão na bola, foi mão mesmo, ele desviou a trajetória da bola e o árbitro nem tchou. O VAR também.
2: Não teve replay, né?
1: É.
2: Daqui a pouco deve passar. Mas é isso aí, você que tá
1: querendo... Não, mas não foi agora não, foi...
2: Não, agora não, eu sei, já foi antes. Eu não teve o replay, eu não vi o replay.
1: Acertaram o Lukaku, o colega do Lukaku ali.
2: É isso aí, você quiser participar do nosso programa, você pode mandar a sua mensagem para o nosso WhatsApp, é o 99782-6700. 99782-6700. Mande a sua mensagem, participe aqui do nosso programa, dê o seu palpite, fale aí sobre o final de semana. Fale sobre você que é torcedor do Ferroviário, mande a sua mensagem aí positiva para o Ferrão. Você que é torcedor do Fortaleza também, já que vai jogar fora de casa, mande aí a sua mensagem. Enfim, faça parte desta nossa programação, deste nosso programa desta sexta-feira, dia 10 de julho. É isso aí, pessoal. 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Pois não, Titi?
5: Eu não sei se a Bélgica é um país onde predomina o catolicismo. Mas na hora que saiu o gol da Espanha ali, eu vi o cara da Bélgica se benzendo. Ele disse, graças
2: será?
5: A Deus.
2: Será?
5: Para não enfrentar a França.
2: É isso aí, pessoal. São 17h56. A gente vai para um rápido intervalo e daqui a pouco a gente volta. Não sai daí, é rapidinho, tá ok, pessoal? Até daqui a pouco, não sai daí.
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0: É isso aí, 18 horas em ponto, como diria o nosso grande mentor Bosco Farias, 18 horas, em nome do Pai, do Filho e do Espírito Santo, a hora do Ângelus, você também está aí no seu carro, no engarrafamento, indo para sua casa para curtir o seu final de semana. É isso aí, dentro da sua crença, que Deus nos abençoe nesse momento. Agora vamos mudar de chave, já porque... Acabou o quê,
1: Copa do Mundo, a Espanha está na semifinal, venceu a Bélgica 2-1. França e Espanha, definida a primeira semifinal da Copa do Mundo.
0: França e Espanha, jogão. Será
1: bom jogo,
0: que é jogão?
1: Bom jogo.
0: Será que é jogão?
2: Jogão.
0: Jogão, é? Aposta em quem, Marcos?
2: França. Acho que França passa, vai chegar na final.
0: Rapaz,
2: a França tem mais time.
0: Eu tô vendo sabe o quê?
3: Clássico.
0: Eu tô vendo sabe o quê, Titi? Dentro dos mundos das bets, etc e tal... Eu tô vendo essa Espanha passar exatamente porque todo mundo tá apostando na França.
3: E vai pegar a Argentina.
0: E vai pegar a Argentina na final?
3: Dá um couro nos dois.
0: Será?
3: Vai.
2: Será?
0: Vai pegar. Eu acho que... Será? O pau que rola na internet, será? Eu acho que essa final vai ser Espanha e Inglaterra. Já pensou? Hein? Ninguém jamais apostou essa final.
3: A Inglaterra, quando chegou, era tido como uma das fortes.
0: Não, né? Comendo pelas beiradas, não tão forte.
3: É um centroavante que é matador.
4: Mas ela tava entre os seis.
0: Só o Harry Kane.
4: A Inglaterra tava entre os seis. E o Brasil não. O Brasil não tava.
0: Não, tudo bem, mas assim, mas ninguém, por mais que ela estivesse entre os seis, eu acho que ninguém botou uma final.
4: Sim.
0: Inglaterra.
4: Eu entendi.
0: Entendeu? Uhum. Eu acho que não. Mas vai que. Espanha e Inglaterra.
3: Era França. Espanha e
0: Argentina
3: eram os três cotados para ir para a final. Uhum. Acho que vão acertar.
2: Entre Noruega e Inglaterra, quem passa? Passa a Inglaterra?
4: Eu tô torcendo a Inglaterra para ganhar a Copa.
0: A gente tá que nem, sabe o quê? Nós vamos aqueles perdedor que não gosta de ser perdedor. O cara fala assim, rapaz, tomara que a Noruega ganhe essa Copa para chegar no final. Fala assim, tá vendo? Pelo menos eu perdi pro campeão.
2: É o meu pensamento. Estou torcendo pra Noruega.
4: Só um minutinho aqui. John de Paula, ele é radialista, é nosso amigo, nosso colega.
3: Gente boa.
4: Competentíssimo. É um homem de publicidade também. E é meu amigo particular, está recebendo o meu abraço e o abraço de vocês.
0: Com certeza.
4: Aqui da equipe Nova Brasil em Campo. Valeu, Johnny!
0: Valeu. Olha, forte abraço ao grande Johnny.
4: Você viu a mensagem de ontem que eu mandei para você, né? Quero ver, cara.
3: Deu certo, né, Jota?
4: Vai dar ainda.
0: É isso aí, vamos falar agora, já que o jogo acabou, Copa do Mundo acabou por hoje, acabou por aqui também, vamos conversar agora, vamos falar sobre Fortaleza. Antes da gente dar o nosso... bate-bola, né? Fazer os nossos comentários acerca do Fortaleza. A gente já vem batendo nessa tecla durante toda a semana. Essa semana, Titi, é chata sem futebol daqui, porque a gente passa, né? A gente fica a semana toda falando sobre o jogo que vai acontecer só no final de semana, né? E chega na sexta-feira, a gente já... Daqui a pouco a gente tá falando do... Só tá faltando falar da equipe técnica, porque dos jogadores tudo a gente já comentou. Agora,
3: faz 24 anos que tá assim, né? Quando chega na época da Copa do Mundo...
0: É verdade.
3: A gente... Vai, explora, tal, cai fora.
4: Mas nós somos hexa, né?
3: Será mais um.
4: Nós somos hexa?
0: Não, somos penta, mano. Estão doidos pra ser hexa, doido.
4: Não, somos hexa.
0: De quê?
4: Seis copas.
0: É verdade. Seis copas sem vencer.
3: Vai já pra cozinha.
0: Mas olha só, faz parte, viu? Faz parte, porque assim, são vários países no mundo. Você querer só que o Brasil vença também, você é muito egoísta, viu, Titi? O Jota.
4: Né? Não é verdade, por aí, não. Verdade.
0: Não é por aí, não.
4: O bom disso aí é que ninguém chega nem a penta, né? Porque as seleções que tinham quatro títulos.
0: É, né? Verdade.
4: Não, a Alemanha já tá fora.
0: Não, eu sei.
4: Então, a Itália nem foi, né?
0: É, mas.
4: Ou você tá igual aquela entrevistada?
0: Não.
4: Itália nem foi.
0: Nem foi. Não, ela falou que a Itália ia terminar em quarto.
3: Na frente do Brasil.
4: E aí. Agora você pode ter aí alguém chegando aí a quatro títulos, né?
1: Sim. A Argentina
4: e a própria França.
1: França 3.
4: Tem dois. Porque ela ganhou a de 70.
1: Não,
4: de 98.
1: 2018.
4: E a 2018.
0: É por
4: agora
0: essa.
4: A Argentina tem três títulos.
1: A Argentina tem 78, 86 e 2022.
4: A 78 é porque tomaram. O Zico fez aquele gol, não é? Que aí anularam.
0: É por essas e outras não, que
1: e o goleiro do Peru levou 6, né?
4: Levou 6.
1: É que, mas, o nome dele
4: o Peru,
1: era o Quiroga, né?
4: É que o Peru não endureceu aquele jogo, né? Naquele jogo o Peru não endureceu.
1: Ali foi mole pra Argentina.
4: Naquele jogo o Peru não endureceu e o jogo foi mole, né?
3: Mas pegou um castigo que nunca mais foi a lugar nenhum.
4: Nunca mais
3: foi.
1: É verdade. Nem foi essa
4: Copa. Ficou desmoralizado, né, cara? Porque ele, literalmente ele abriu as pernas, né?
3: E a bola pune.
4: A sorte pune.
3: Também.
4: Olha, é igual dinheiro, viu? Dinheiro, se você brincar com o dinheiro se abandona, viu?
3: Eu acho que eu brinquei.
1: Eu também já brinquei, foi mal.
3: Acho que eu brinquei, foi demais.
4: Tome cuidado, viu?
0: Se tivesse avisado isso antes, né?
3: Você vai avisar na sexta-feira, ninguém te lascar.
0: Passei a semana toda brincando pra chegar na sexta-feira e descobrir que foi por causa disso que eu cheguei agora
3: liso. Sabia que tinha tido um problema comigo.
0: Mas é isso aí, vamos falar um pouco sobre o Fortaleza. E a gente, antes da gente falar sobre o Fortaleza, eu vou trazer aqui o noticiário do nosso grande repórter, que traz as notícias mais atualizadas pelas bandas do PC, nosso grande Wesley Lopes. Muito boa tarde, Wesley.
5: Um forte abraço a você, amigo torcedor, a você, amiga torcedora, que já está ligado, conectado conosco aqui dentro da Nova Brasil em Campo. Chegando com as principais informações do Tricolor de Aço, Leão do Parque dos Campeonatos, que na tarde desta sexta-feira, sob o comando do seu treinador Thiago Carpini, fez o penúltimo trabalho na capital cearense antes de amanhã embarcar rumo à Goiânia, onde no domingo, às 18 horas, enfrenta a equipe do Atlético Goianiense em confronto válido pelo Campeonato Brasileiro da Série B. O Fortaleza, que vai em busca de conquistar mais um triunfo fora da capital cearense para que possa seguir próximo do pelotão da frente das equipes que seguem nessa luta, né? Que seguem nessa batalha com o objetivo de conquistar o acesso para a Série A do futebol brasileiro em 2027. Mas esta tarde, na sala de imprensa Carlos Rolim Filho, nós tivemos a apresentação oficial do novo zagueiro do Tricolor de Aço, e se trata de Neres. Ele, que vem da equipe do Vitória da Bahia, já tem muita rodagem pelo futebol brasileiro, um zagueiro experiente e principalmente de confiança do treinador Thiago Carpini, já que o jogador foi comandado pelo hoje atual treinador do Leão do Pici, na época quando trabalharam juntos no Vitória da Bahia. E nós conversamos com ele exatamente sobre quais são os objetivos de Neres ao vir defender a camisa do Tricolor de Aço e se um dia ele imaginou estar na capital cearense vestindo a camisa do Leão do Pici.
6: Boa tarde. As minhas expectativas aqui são as melhores. Eu cheguei para ajudar meus companheiros, ajudar o clube. Sei da grandeza do clube desde pequeno. Assistia jogos do Fortaleza, então eu sei da grandeza e chego para ajudar, chego para somar junto com todos em busca dos objetivos do clube.
5: Nós questionamos também ao novo zagueiro tricolor para que ele falasse um pouco sobre qual é a sua principal característica e de que forma isso pode conquistar a confiança do torcedor tricolor.
6: Exatamente, o Brits teve uma bela passagem por aqui, deixou a história dele, o legado, mas eu chego em busca de fazer a minha história, de deixar o meu legado também. E avaliando as minhas características, eu sou um jogador que tem uma força física, me entrego real pelo clube, pelos torcedores. Então, o que a torcida pode esperar de mim é muita determinação, muita garra, intensidade, porque essas são as minhas principais características.
5: Está aí então as palavras do novo zagueiro do Tricolor de Aço, Neres. Lembrando que o atleta esta tarde já teve o seu nome publicado no BID, por isso já está regularizado e à total disposição de Thiago Carpini, caso o treinador deseje utilizá-lo no jogo de domingo contra a equipe do Atlético Goianiense. O treinador tricolor já poderá contar com o retorno importante do meio atacante Vitinho e também vai poder contar com o atacante Pedro Henrique, que assim como o Neres já foi regularizado e pode ser uma peça importante para o treinador nesta sequência de fim de primeiro turno, assim como também para a sequência do Campeonato Brasileiro da Série B. Amanhã, o Fortaleza encerra as atividades no Centro de Excelência Alcides Santos, no PC, almoça também no mesmo local, e aí após o período de almoço os atletas se dirigem até o Aeroporto Internacional Pinto Martins, onde o Leão embarca rumo à Goiânia e no domingo enfrenta às 18 horas a equipe da casa lá no estádio Antônio Ancioli, a equipe do Atlético Goianiense, às 18 horas. Eu sou Wesley Lopes e se Deus quiser retornamos na segunda-feira com todos os detalhes desse jogão de bola entre Atlético Goianiense e Fortaleza, aqui dentro da Nova Brasil em Campo, equipe apaixonados pelo futebol. Érico Luciani.
0: É isso aí, 18 horas, 11 minutos, tivemos aí o noticiário do Fortaleza, Wesley Lopes trazendo aí todas as notícias. As notícias mais atuais aí do PC, tivemos a apresentação do Neres, não é isso, Marcos?
2: É isso mesmo.
0: Para substituir, você acha que ele vai vir substituindo ou para brigar pela vaga do
4: Brits?
0: Não foi mandado embora, né? Que pediu para ir embora, né? O Brits, inclusive, já está praticamente já contratado, né? Por outro time.
1: Já está no Vitória.
0: Já está no Vitória, né? É isso aí. Então, Neres, ele vem para ser titular? Pelo histórico dele, dá uma passada pra gente, o Marcos, no histórico dele, do Neres.
1: Quem é Neres, né?
0: Quem é Neres?
2: O Neres hoje tem 34 anos, já é um zagueiro aí bem rodado, tem uma experiência de vida já com 34 anos, não é um cara novo. Ele surgiu lá no Camboriú, Santa Catarina, no sub-20, lá nas bases do Camboriú. Passou por muito time, viu, Érico? Passou pelo Brusque, Avaí, Barra, Metropolitano, Internacional, Sport, Boa Vista lá de Portugal, passou por times árabes e também pelo Cruzeiro, e o último time que agora foi o Vitória. No Vitória ele não estava sendo muito utilizado, inclusive o Thiago Carpini treinou com ele em 2024 lá no Vitória. E o último jogo foi contra o Santos, no dia 30/5. É o seguinte, é um zagueiro que teoricamente vem brigar pela titularidade, principalmente pelo lado do Brits. Agora, Érico, eu acredito que a dupla titular vai ser o mesmo o Luan e o Lucas e o Gasal. Ele vem pra brigar, até
4: pelo
2: porque...
4: Pelo menos nesse jogo, né?
2: Pelo menos nesse jogo, exatamente. Pelo menos nesse jogo contra o Atlético Goianiense fora de casa, ele não vai ser titular. Vem para brigar por uma titularidade, porque é um zagueiro de Série A, é um zagueiro que não deve ter um salário baixo e que precisa ser utilizado. Foi contratado, vem da Série A e precisa ser utilizado. Vai brigar, sim, pela titularidade.
0: É isso aí, que joga já no domingo, não é isso, professor?
1: 18 horas lá em Goiânia, Atlético Goianiense. Está regularizado, né?
0: Já tá pronto, né?
4: Isso. E ele mesmo disse aí que é um jogador que falou aí do Brits, né? Mas ele falou que tem muita garra, tem muita intensidade, tem muita força, é um jogador com essas características. E outro detalhe que eu estava observando aí na resposta que ele deu para o nosso repórter, Wesley Lopes, foi que ele acompanha o Fortaleza desde pequeno, né? Que via os jogos do Fortaleza, que acompanhava o Fortaleza.
0: E ele vai falar diferente?
4: É. Que se imaginou um dia defendendo as coisas do Fortaleza. Então ele vendeu bem essa primeira imagem dele para com o torcedor do Fortaleza. Ele pode até não ser bom lá dentro das quatro linhas. Mas pra vender a imagem dele...
0: Jotão, olha só, Jotão.
4: Ele foi muito bem.
0: O cara nasceu em Brusque, no Rio Grande do Sul. Lembra, em Santa Catarina, quer dizer?
4: Nasceu bem.
0: É, e aí, pô, você acha que o cara lá em Santa Catarina, o sonho dele era jogar Fortaleza. Rapaz, não é doido, mas eu acredito todo
4: Até
0: mundo
4: que o Fortaleza, a gente sabe que tem uma história muito bonita, de títulos, né, de coisa. Mas o Fortaleza teve agora uma... Como é que se diz assim... Apareceu mais, teve mais no espelho, nessa coisa toda, agora nos últimos 3, anos. 4 anos, né?
0: Isso, quando eu toquei no assunto, não, obviamente, lógico, né, que não é desprestigiando, muito Sim. menos desqualificando o Fortaleza, não é isso, é porque, pô, como o Jotão falou, o Jotão foi bem preciso exatamente nessa observação. Fortaleza, ele teve seu destaque nos últimos anos, né?
3: Marcelo Paes, né?
0: Isso, não era Marcelo Paes, né? Então, assim, pra ele chegar pra mim dizer que. Né, o sonho da vida dele era jogar no Fortaleza, foi uma forçada de
4: barra. É preciso que o torcedor entenda. Fortaleza é um time já centenário que, né, que todo mundo, que o Brasil todo conhece, a América Latina conhece, o futebol no mundo conhece, Fortaleza hoje é conhecido no mundo inteiro. Mas eu tô falando assim, pra ele, que é um cara de 34 anos, o Fortaleza veio se destacar mais um pouco aqui, né, nos últimos quatro, na era Marcelo Paes agora, foi quando ele saiu lá da Série C, quando foi pra Série B, e quando veio pra Série A agora, que fez toda essa trajetória, foi muito bem. Mas tá certo ele, né?
3: Leu. Valorizando, né?
4: Nos últimos, agora eu tava acompanhando, com certeza. Leu, ouviu e soube dar o recado dele. É, parabéns a ele, o zagueiro Neres. Pode até ser que no campo ele não faça tudo isso, mas no microfone ele foi bem.
1: É jogador experiente, né?
4: É experiente.
1: Então eu acho que o perfil também que o Fortaleza foi atrás foi de um jogador experiente. O Xilipão ali na zaga. Para não digo fazer o mesmo que o Brits chegou a fazer.
2: Exatamente.
1: Mas pelo menos ele buscar essa liderança dentro de campo. Eu não sei se eu tô falando errado.
3: Tá correto, assim.
4: Só faltou ele falar isso. Não, eu quero assumir a liderança deixada pelo Brits.
1: É o capitão da equipe.
4: Só,
1: né?
4: Eu pensei que ele ia falar isso, né? Só faltou isso.
3: Hoje em dia o pessoal da assessoria de imprensa trabalha muito essa coisa da comunicação, né?
4: Sim.
3: De um jogador cearense, algumas décadas atrás, o nome dele era Dirham.
0: Eita, essa história é conhecida. Aí
3: perguntaram depois surgiu esse apelido.
0: Não, perguntaram se ele tinha descendência. Como é que é? Ele era francês. Pronto,
3: né? Aí ele disse, não, foi.
0: O restante deixa pra lá, né, Titi? O restante deixa pra lá.
4: Pois é, e o Fortaleza vem com essa a possibilidade de vencer o Atlético. A possibilidade é grande. Fortaleza vive um melhor momento do que o Atlético de Goiânia.
1: E é mais time.
4: É mais time. Tem a volta do Vitinho, né?
3: Agora, lá é pesado, né?
4: Deverá formar ali o ataque, o Vitinho com o Militello e o Luiz Fernando. O Fortaleza tem tudo para vencer esse jogo lá. O Atlético tem uma torcidazinha por lá. A torcidazinha que eu digo assim, quando eu digo torcidazinha, é porque tem um bom número. Tem um bom número de torcedores. Mas eu não sei se esses torcedores estão indo ao estádio apoiar o time nesse momento.
3: Principalmente nessa época de Copa do Mundo. É duro você
4: afastou assistir. A situação dos times brasileiros no momento, principalmente da Série B. E esse momento de Copa do Mundo afastou o torcedor.
3: Agora
4: do
3: não poderia exagerar como está acontecendo, né? O Ceará, com a campanha de zona de rebaixamento, é a maior presença de público.
2: Sobre o confronto,
4: torcedor mais apaixonado, né?
2: Sobre o confronto, tenho aqui o retrospectivo.
4: Sim.
2: São 7 jogos, 3 vitórias para o Atlético Goianiense, 3 vitórias para Fortaleza, um empate. Isso é lá. Jogando lá.
1: Jogando lá em Goiânia.
0: Tá equilibrado.
2: Equilibradíssimo.
0: Tá bom.
2: Vai ser assim. Fortaleza é mais time, todo mundo concorda, isso é um fato.
4: Principalmente nesse momento.
2: Esse
3: jogo dessa semana.
2: Tem um trio de ataque que funciona, as pessoas criticam muito o Militello, mas o fato é que o Militello vem de 3 jogos.
4: Eu
2: narrei
4: aquele jogo lá, eu gostei do Militello.
2: O Militello vem de 3 jogos, 3 gols.
4: Gostei.
2: Não sei
4: se é porque eu tava narrando só o jogo do Ceará lá e não via ninguém. Pela movimentação dele.
0: Tava com saudade de gritar um golzinho, né, Gil?
4: Mas o time é bom. E outra coisa, o técnico abdicou lá dos 3 zagueiros, né? Até porque o Brits saiu, ele abdicou, o time ficou melhor defensivamente.
0: Você tá com essa rima de 3 zagueiros?
4: Não, eu não gosto. Eu nunca gostei. Até o São Paulo, que sempre jogou nesse esquema, eu às vezes criticava o São Paulo.
0: Mas tem time que joga com 3 zagueiros e mesmo assim é ofensivo, viu, Jota?
4: Aí
0: é
4: de treino. Não, não, isso não quer dizer
0: é
4: que
0: treino,
4: não.
0: É treino, né?
2: Tudo organização.
0: É tudo organização. Tem,
1: professor. Opa! Sem a média de público do Atlético Goianiense, 2.300.
0: Tudo isso?
1: 2.300. Alguns jogos um pouco mais e outros jogos um pouco menos. Vê,
3: Fortaleza, já que você está pesquisando aí.
4: Fortaleza é 8 mil qualquer coisa, né?
1: 8.500.
2: Outra coisa, o Fortaleza pode se aproveitar da troca de técnico do Atlético Goianiense.
0: Né? Isso, né? Tá, quem veio foi o Roger, é isso?
1: Roger, isso.
0: O cara agora, professor, Atlético Goianiense vencendo, termina em que colocação? Ele pode subir quantas colocações nessa...
4: O Fortaleza tem 7 mil, né?
1: É perto dos 8 mil, né?
4: 7.492,7.
3: E a segunda é maior, não é?
4: Terceira. Segunda é o Sport, com 8.616, né, professor?
1: Isso.
4: E se o Ceará vem em primeiro, o Ceará dá um salto aí, viu? 11.088. O Ceará, nesse jogo aí contra o
0: contra quem?
4: Contra o Atlético... Se ela vai botar um bom número de torcedores. Entre 8 e 10 mil torcedores. Acabou,
0: segunda-feira.
3: Acabou aquela campanha?
0: A campanha ainda existe.
4: O público zero é um chamamento que... uma
3: espécie
4: parte,
3: de protesto.
4: É, uma parte da torcida está fazendo, né? Mas eu acredito que o torcedor que gosta do Ceará mesmo, ele não vai entrar nessa. Ele vai lá até para ele poder xingar o presidente, ou aquele jogador, ou o treinador que chegou. Mas... ei, tu chegou com essa bola toda, que era o cara, e não tá conseguindo botar o time para jogar.
0: Mas o torcedor, que gosta de Fortaleza vai assistir o jogo, vai acompanhar o jogo pela Nova Brasil aqui no domingo.
4: Não, tô falando, ele pulou ali pro Ceará.
0: Eu sei, falou... então. Pois é, da torcida. Mas aí eu tô puxando o Fortaleza de novo para dizer que ele não esqueça que domingo tem compromisso com a gente.
4: Ah, sim, lógico.
1: Tem outro detalhe sobre o Atlético, né?
0: Isso, só com a classificação.
4: Você ouviu o jogo aqui na Nova Brasil?
0: Eu estava aqui com você.
4: É como se estiver lá na beirinha do gramado. Vejo o jogo desse jeito.
0: Ouvindo a narração. É só botar no mudo e ligar o radinho do lado ali, ó. Que pronto, fica melhor do que a narração e com certeza você não vai ver. Certos tipos de comentário que eu não posso falar aqui.
4: Aqueles vultos que estão passando ali.
0: Mas é isso aí. Para lá, professor.
1: Sim. O Atlético, ele tem 21 pontos. Ele é o 13º.
0: Vencendo, vai 24.
1: Ele vencendo o Náutico, o Atlético e o Cuiabá tropeçando, ele pode subir para décima colocação.
3: Vai ficar na segunda parte.
0: E o Fortaleza vencendo?
1: O Fortaleza, que é o quarto com 28. Ele chega a 31. Encosta no Vila Nova, não chega a ser líder, porque o Criciúma já venceu e foi a 33. E aí ele vai torcer que o Novo Horizontino também tropece e o Vila Nova, para ele encostar de vez ali no Vila Nova.
0: Tem jogo hoje da Série B?
1: Hoje tem um jogo bom, Juventude e Vila Nova.
0: Olha aí, jogão.
1: Lá em Caxias do Sul.
0: Jogão, um Juventude.
4: O Vila Nova, ele tem quantos pontos mesmo, Vila Nova?
1: Vila Nova é o vice-líder com 31.
4: O Juventude chegando a 31, mas ele não...
1: O Fortaleza, ele vai chegar, se vencer, vai chegar a 31... 9 vitórias. O Vila Nova já tem 31 e 9 vitórias. Aí a gente vai pro saldo de gols. O Vila Nova tem 7 gols de saldo e o Fortaleza tem 4.
4: Ah, então o Fortaleza precisa fazer aí.
1: Se o Fortaleza aplicar um 3-0, ele vai ficar com o mesmo saldo. A não ser que o Vila Nova perca. Aí o Vila Nova vai diminuir o saldo dele em caso de derrota hoje para o Juventude.
4: Isso. Até porque se ele perder e o Fortaleza vencer, o Fortaleza vai ter uma vitória a mais.
1: É. Com certeza.
4: E o outro jogo que você falou também que tem uma influência aí nessa chegada do Fortaleza.
1: Deixa eu dizer aqui que o Vila Nova está definido para esse jogo. Eu vou passar a escalação só para vocês falarem se tem algum jogador conhecido do Vila Nova que já passou por aqui. Elton Leite é o goleiro.
3: Filho do. Foi de Fortaleza, né?
1: Foi Fortaleza. Tiago Panissá é o zagueiro.
0: Zagueiro do Ceará.
1: Esse é zagueiro. O outro conhecido, Janderson.
4: Vixe, Janderson, Maria. Esse aí fez muita raiva.
0: Esse aí era o
1: titular lá no Vila
0: Nova. O querido do torcedor.
2: Fez gol no jogo passado, se eu não me engano.
1: Pois é.
4: Fez um gol. Muito.
1: O treinador é o Guto Ferreira.
3: Era menino dos olhos do Guto Ferreira esse Janderson.
4: Eita. Pra onde vai, leva?
1: Mas ainda tem o William Formiga, que está aqui pelo Ceará.
0: Formiga também.
1: Pois é, esse time que está na vice-liderança do 31 pontos.
4: Tem o gol
1: pois
4: de
1: é.
4: Ouro, né?
1: É, Guto Ferreira.
0: Pois é.
2: Se sustenta. Vamos ver se ele consegue manter essa colocação até o final da Série B.
1: Só que o Juventude também tem uns conhecidos que já passaram por aqui.
0: Também.
1: Messias.
0: Messias, inclusive, jogaram contra o próprio time.
4: E fez um bom jogo, Messias. Bom jogo.
1: Raí Ramos.
4: Raí Ramos é também.
1: Esse lateral direito.
0: Adorado.
4: Esse Ramos da lateral direita, nenhum presta.
0: Negativo, agora... mas o Raí Ramos, ele saiu daqui. Quando ele saiu do Ceará, o Raí Ramos, ele foi. A torcida questionou um pouco, sabia?
4: Eu tô de brincanagem.
3: E tinha um locutor aqui que dizia Rei Ramos.
0: Rei Ramos.
1: Tite, zagueiro.
4: É porque qualquer coisa que seja melhor do que qualquer coisa.
3: Ou seja, nada está tão ruim que não possa piorar.
4: O Tite passou zagueiro, pelo Fortaleza. Bom zagueiro.
1: Tá no banco de reservas.
4: No banco?
1: No banco.
0: Pra você ver.
1: Alanzinho.
0: Alanzinho
1: também tá por lá.
4: Tá, de Alanzinho, tá no Miguelzinho, banco de reservas. Jotinha, esse negócio não dá certo. Não.
1: Miguelzinho, manda um abraço pro Miguel, também tá te ouvindo.
4: Alô, Miguel!
3: Ô, Miguelzinho!
4: Não é Miguel. Negócio de Miguelzinho, Zezinho não, mamãe.
0: Que isso, rapaz?
1: Pior do que isso aí, eu acabo chamando de Lulu no ar.
0: Lulu. Não, tem é pior. Não, o pior não é isso. Começa a chamar de
4: Lulu. Lulu era o cachorro lá.
3: Não tem uma vovozinha que foi maior sucesso aí, rapaz?
0: Começar a lhe chamar de Luluzinho,
4: voinha, você acha ruim. Voinha, não é vovozinha, não, pai. Voinha.
1: Com relação ao Bahia. Juventude, o Fortaleza, o torcedor do Fortaleza também tá de olho no Juventude, porque o Juventude tem 26. Se o Juventude vence hoje, ele ultrapassa o Fortaleza hoje.
4: Isso. Hoje.
1: O Fortaleza passa a ser o quinto. E o Operário, o sexto.
3: Juventude
4: e o Fortaleza cai para...
3: É casca grossa.
1: Cai para quinto.
3: Lá no sul.
1: Caso o Juventude vença hoje.
4: Isso.
1: Se o Vila Nova vence...
4: O jogo vai ser empatado.
0: Professor, só me confirma a classificação do Sport, por favor.
1: O Sport é o oitavo.
0: Olha só.
1: Tem 25, e joga hoje.
0: Sport é oitavo, Juventude...
1: Juventude é o sexto.
0: Sexto e Fortaleza.
1: Fortaleza é o quarto.
0: O quarto.
4: E o
0: Ceará?
4: E o sétimo aí, quem é?
1: Será o 17º.
0: Pra você ver, os times.
1: Sétimo
0: os quatro,
1: é São Bernardo.
3: Mas, dos quatro times. Tabela, ele é quarto.
0: Não. Eu tô falando assim que dos quatro times que caíram no passado, entendeu? O Ceará é o único que tá.
4: Ô professor.
0: A ver navios.
4: De acordo com o de acordo, se o Ceará ganhar o jogo.
1: Sim.
4: Sim. Onde é que vamos parar?
3: Ele pode fugir da zona.
1: Ele pode, é como eu falei, se o Ceará vence, é
4: uma,
1: ele vai
4: é
1: a 20.
4: É uma fugida mesmo?
1: Se ele vence, ele vai a 20.
4: Sim.
1: O Londrina, que é o primeiro fora da zona, tem 18. O Londrina joga segunda-feira contra o Lanterna América lá, como diz o meu amigo Samuel Neto, lá em América.
4: Pode ir a 21.
0: Se o Ceará ganhar, Ceará... todo mundo perder, ele vai bem.
2: Se o Ceará precisa ganhar uns 3 jogos seguidos pra gente falar que...
4: Quer dizer que se o Ceará ganhar, ele só sai e fica ali? É,
1: ele vai a 20, mas aí tem que torcer pro tropeço. Tem Londrina, ou CRB, ou Botafogo. Botafogo joga hoje.
0: Rapaz, pro Ceará
4: quem
0: se dar bem...
4: Hoje, o Botafogo, né?
0: O Ceará se dar bem, só tem uma situação, Jota. É ele vencer e todo mundo perder.
4: E o Botafogo joga contra quem?
1: Outro Sport, lá na Ilha.
4: Esse jogo vai ser
1: importante. Depois esse jogo, o Botafogo tem contra o América.
4: É, lá.
1: Lá.
3: É um empate, não.
4: São 5 jogos bons aí pro Ceará. Vamos lá.
3: É, bons, né?
0: Pera aí, não estamos falando Ceará, não. Se acalma.
4: O Botafogo.
0: Não aveste, não. Não estamos falando Ceará ainda, não. Estamos falando Fortaleza.
4: Não, isso aqui é apenas uma situação.
0: Uma situação.
3: É um apêndice.
4: O Botafogo tem quantos pontos?
0: Só quer ser o bolso.
1: O Botafogo tem 19.
4: 19.
1: É o 14º.
4: E o Ceará tem 17. Então, o Botafogo vai perder para quem?
1: O Sport.
4: Pro Sport. O Sport tem quanto?
1: O Sport tá na 8ª colocação, tem 25.
4: Ah, então deixa o Sport ganhar. Aí o Botafogo para ali.
0: É isso aí.
3: Você banca o Sport.
1: Já o torcedor do Fortaleza não tá dizendo isso aí, não, viu?
0: O torcedor do Fortaleza tá o inverso.
4: Então vamos ver aí. O Botafogo tem quantas vitórias?
1: Botafogo, ele que é o 14º, tem 5 vitórias.
4: E o Ceará tem quantas vitórias? O
1: Ceará tem 4 vitórias.
3: Quem tem?
4: 4. O Botafogo tem 5. Ah, então. 5. Então o negócio é o Botafogo perder mesmo.
0: Depois a gente analisa o Ceará, já sabe por quê?
4: Nós estamos analisando a tabela.
0: Deixa eu falar por quê. Porque
1: a tabela do Ceará.
0: Não, porque é o seguinte. É, a tabela do Ceará, né? É porque é o seguinte. Se a gente for ver por um ângulo, a gente vai ver que é melhor pro Fortaleza que o Operário vença. Entendeu? Se você for ver pelo lado do Ceará, é melhor que o Operário perca. Então, assim, é torcedores do Fortaleza torcendo pro Operário e torcedores do Ceará torcendo pro Sport. Né? Porque, exatamente por conta dessa rivalidade e para manter o Ceará na zona de rebaixamento. Apesar de que ainda tem o Londrina também, que pode voltar pra zona, não é isso, professor? Pode ser, né? Se o Ceará vencer.
1: Londrina é o primeiro fora da zona.
0: É
1: mas verdade. Se ele empata e o Ceará vence, ele volta pra zona.
0: É verdade. Então, assim, fato é que Fortaleza joga fora dos seus domínios domingo contra o Atlético Goianiense. A gente fala aqui, todo mundo fala aqui, como é que é? É favorito? É favorito. Mas a gente não vai desprezar.
1: Um se time... vai ganhar é outra história.
0: É outra história. É outra história, porque se futebol fosse lógica e fosse títulos.
1: Não teria
0: tinha
1: graça.
0: Tinha uma torcida. Não, tinha um time ali que não tinha saído pra Noruega, né?
1: se o futebol fosse a lógica sempre, não teria graça.
0: Não teria graça.
2: É uma Série B bem regular. Eu tava dando uma olhada nas projeções e pra sexto colocado, com as projeções com o índice de aproveitamento agora, fica mais ou menos 62 pontos para ficar em sexto colocado. O Fortaleza hoje tem um aproveitamento de 58%. E puxando aí para a visão do Jota, o Ceará hoje tem 36% de aproveitamento. Para o Ceará chegar em 62 pontos, precisa de 45%, ou seja, precisa melhorar o aproveitamento para 68%. Para o Fortaleza...
0: Será que caiu?
2: Se o Fortaleza manter essa porcentagem de aproveitamento, ele já sobe. Né? Vai pra disputa, na verdade, aquele.
0: Sim, vai pro playoff, né? Play-off lá. Pois é. A vantagem é essa esse ano.
3: É, o Fortaleza trabalhou bem, né? Olha que lembra que no início do ano era uma crise, mas pelo nível de investimentos e até pelo orçamento que tinha, a gente dizia, os dois são favoritos ao acesso. E o Fortaleza ratifica essa situação. A campanha até aqui é boa, é muito boa, eu diria, e dá para se pensar no acesso esse ano. Eu acho que o Tricolor vai.
0: Isso é até bom falar de crise, viu, Titi? Porque hoje eu estava acompanhando um programa esportivo ali, eu não vou falar o nome, obviamente, que é concorrente não, porque é de São Paulo.
1: E para não dar audiência lá.
0: Apesar de ser de São Paulo, mas também não cheguei nem aos pés da nossa equipe, viu, Jotão?
3: É verdade.
0: Mas olha...

0: Gordinho, baixinho, o... Mas... É, a gente chama ele de mentira aqui na hora. Eu vou tentar lembrar o nome dele.
1: Regis.
0: O atacante da Ponte Preta?
1: É o camisa 10.
0: É, então. Ele... Não é Regis não, o nome dele. Eu vou lembrar o nome dele aqui.
2: Regis é meia.
0: É.
1: Camisa 10.
0: Mas eu vou lembrar o nome do atacante aqui. Ele é até conhecido, bastante conhecido. Ele até tá meio gordinho, tá meio lá, mais pra lá do que pra cá. E aí ele falou o seguinte, que... É,
1: quando é o William Potkin.
2: É.
0: É?
1: É ele mesmo.
2: Potkin é ponto esquerdo também.
1: É o atacante.
2: É atacante, ele joga também pelo meio.
0: Mas o que ele falou foi o seguinte: perguntaram pra ele sobre.
2: Foi, essa aí foi ele que falou.
0: Foi, não, não pode,
2: foi? Foi, sim.
0: Foi ele, não foi? Pois foi. É, perguntaram pra ele sobre alguma coisa sobre problema. E aí foi exatamente quando ele puxou essa lebre, ele levantou essa lebre sobre essa questão de vários meses de salário atrasado, que ele não podia colocar culpa. Era muito de praxe, né? Como o pessoal falar que a equipe não sei o quê, que no próximo jogo vão trabalhar para isso, aquilo, outro. Mas aí ele lançou aos leões ali para dizer que estão com 8 meses atrasados e não tem condições. E o conselheiro falou que se continuasse desse jeito, se não tivesse uma reviravolta, uma virada de chave gigantesca, até o final do ano a Ponte Preta seria mais um que ia fechar.
2: É, agora, quando ele chama virada de chave gigantesca, é uma SAF.
0: Então,
2: se não for isso, não chega.
0: A virada de
2: tá
0: chave...
2: sendo aprovada a SAF lá.
0: Pois é. A virada de chave que eu também eu observo isso aí, porque senão eu observo que a ponte vai cair.
3: Tudo indica que vai cair.
0: É, porque...
2: Os cavandeiros é a ponte que cai.
0: Porque é o seguinte, o rival, o grande rival, já tá na Série C. É, né?
2: O Guarani.
0: Né? Isso, já tá na Série C. Eu digo... Eu morei um ano em Campinas, né? Então a gente via a rivalidade muito grande lá entre Guarani e Ponte Preta, né? E aí você observa a Ponte na Série B, mesmo sendo Guarani na Série C, mas a Ponte na zona de rebaixamento, lá deve estar uma loucura lá em Campinas.
2: É uma questão de gestão, né? Porque a Ponte Preta tem um bom número de torcedores.
0: E é conhecida, né?
2: E é conhecida. Isso,
3: não, o futebol hoje é muito caro.
2: Né?
3: É
2: gigantesca,
0: torcida, né? A torcida da Ponte, assim como a torcida do Guarani, é gigantesca lá.
3: É, o futebol hoje é muito caro. O pau que rola nas redes sociais. Será? É que o Tiquinho, por exemplo, pediu 500 mil pro Fortaleza para receber de salário.
0: Mas rapaz, mas
3: não
0: tem condição, não.
3: É muito caro, rapaz.
2: Ele ganha 1.400.000, mano. Tudo... Não, parece que não é mais esse 1.400.000. Parece que é só 1 milhão. Não, parece que é só 1 milhão que ele ganha.
0: É uma liseira.
3: E aí a gente vê.
2: Agora, eu acho que a si mesmo ainda é muita coisa. Você ganhar 1 milhão.
0: É
2: quer
0: muito,
2: dizer, Jota. Cara, não tô dizendo que o cara, né? Mas pro nosso futebol, cara.
4: Cearense, né?
2: O futebol brasileiro. Você não pode estar aqui. Você não pode estar competindo aqui com o salário da Europa.
4: É,
2: não agora, pode. Não pode. O cara está trazendo jogador da. O Flamengo, tudo bem, ele pode pagar, porque o Flamengo se paga. O Flamengo é a marca. Se o Flamengo chegar ali e botar uma caixa de fósforo com a sua marca, ele vai vender aí milhões e milhões e milhões, né? Porque o Flamengo sabe fazer isso. Agora, o Palmeiras também tá vendendo porque tá ganhando, né? Essa coisa toda. Mas eu acho que são os dois clubes atualmente que conseguem vender. O Flamengo muito, muito mais, porque sabe trabalhar a sua marca. E a marca, é como eu disse, vou repetir aqui, a marca Flamengo é a marca no Brasil. E quiçá do mundo. Né? No mundo aí. São poucos os clubes no mundo aí. Eu vou botar o Flamengo aí entre os 7, 8 clubes do mundo que tem esse potencial de vender a sua imagem.
4: Fruto de gestão.
2: Gestão, é.
4: Gestão que
2: Flamengo
4: é
2: não tem. Não tem 2 anos aí, 3 anos atrás, que todo mundo estava falando que o Flamengo devia não sei quanto. Ainda deve, né? Só que ele soube gerir essa questão e hoje o Flamengo é um dos times que mais arrecada, que mais tem. É para você ter uma ideia, é o time mais rico da América do Sul. Pronto, falei.
3: É um time com muita torcida. A torcida consegue carregar o time, consegue conceder dinheiro, investimento.
4: E tem um padrinho de mídia que é fantástico.
2: Sim.
4: Né?
2: Enquanto nós afastamos o torcedor.
0: Pois é.
2: Enquanto nossos times eles afastam os torcedores, o Flamengo trabalha diferente.
0: E outra, mesmo com problema de gestão, mesmo com esse tipo de problema aí, daqui a pouco a gente vai bater um pouco sobre o Ceará, mas eu não vejo campanhas. Eu não vejo campanha sobre público zero, eu não vejo isso aí, eu não sei que tática é essa, mas vamos lá. É isso aí, deixa eu só dar um recadinho aqui, professor, ou quer falar aí antes aí, professor?
4: Não?
0: Vamos lá? Então deixa eu só dar um recadinho aqui, olha só. 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

0: 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Vamos agora para um rápido intervalozinho. Daqui a pouco a gente volta com mais Nova Brasil em Campo aqui na 106,5.
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0: É isso aí, 18 horas 41 minutos. Voltamos com mais Nova Brasil em Campo, seu programa diário, todos os dias aqui das 17h30 às 19h30. Você tem esse encontro marcado com a gente, Bosco Farias e equipe, aqui nas ondas aqui da sua Nova Brasil em Campo 106,5. Se você quiser também acompanhar pelas redes sociais, ou melhor, pela internet, você pode acessar pela Radiosnet ou então pelo próprio site da Nova Brasil. 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Não tem, não adianta nem procurar, viu, Titi? Que nós é nós.
1: Verdade, se quer ouvir, ouço. Faça como deputado, né? Tá me ouvindo? Você me ouve? Ovo?
0: É, como é que é?
1: Deputado, né? Deputado, você me ouve? Ovo.
0: Ovo, né?
1: Muito bem.
0: É isso aí. Agora vamos falar um pouco sobre a gente está um pouco, nosso grande companheiro Evandro Soares, né? Ele está enlutado hoje, né? Por conta aí do falecimento. A gente já citou aqui do nosso grande doutor Cid Carvalho.
1: Ele é um assessor, competente assessor do Cid Carvalho.
0: Isso. E aí hoje a gente não vai trazer aí.
1: A gente entende.
0: A gente entende, né? O Evandro, que ele é o nosso grande repórter, ele que faz a assessoria do Ferroviário junto à nossa equipe. Hoje, por conta desse problema, a gente não tem notícias do lado ali da Barra do Ceará, mas a gente vai tratar um pouco, né, Marcos, sobre essa Série D também, que tem rodada nesse final de semana, tem Iguatu em campo, tem Ferroviário em campo, esta quarta fase da Série D já está afunilando, a gente já sabe que é uma fase de mata-mata, partidas de ida e volta. Já tivemos a primeira partida, Iguatu venceu, Ferroviário empatou, mas agora esse final de semana é um final de semana decisivo para ambas, não é isso, Marcos?
2: Tivemos os 32avos, agora estamos nos 16avos. O Ferroviário e o Iguatu.
0: Calma, daqui a pouco.
2: O Ferroviário e o Iguatu.
1: Isso é uma previsão?
2: Só confundindo.
0: Essa foi boa, viu, Titi?
2: O Ferroviário e o Iguatu tem tudo para passar. Até comentei aqui antes de começar o programa, é uma tarefa meio dura subir numa Série D. 32avos, 16avos, oitavas, quartas. Só quando passa das quartas que você tá garantido de subir.
0: O problema não é a tabela, não, viu, Marcos? Se isso fosse o problema da Série D, mas ia dificinho. Eu quero ver você deslocar pra Belém e depois 9 horas de ônibus até Imperatriz, meu filho. Aí você vai ver o que é.
1: Se me permite interferir, muitos jogos não tem nem rádio pra transmitir.
0: Não tem nem rádio.
1: Então
0: a
1: arbitragem faz o que quer.
0: É verdade.
2: E outras coisas, as transmissões. Assim, perdão, mas tem umas transmissões que não tem nem como assistir.
0: Eu não vou falar nada
1: que eu assisto. Quem se atreve, paga.
0: Vou falar nada que eu assisto, viu, Titi? Mas então. Pois não,
1: Marcos. Isso é uma exceção da regra. É. Assiste até aquele jogo.
0: Aquele.
2: Pois o Ferroviário empatou com o Imperatriz lá, trouxe o jogo pra cá, tem tudo pra vencer. O Iguatu já encaminhou, 3x2. Eu não gosto de falar de encaminhou, né?
0: Não faço, não. Encaminhar pra mim é 5x0.
2: Difícil falar encaminhar, né? Vai que, né?
1: Ganhou fora de casa, né, Iguatu? Você tem razão.
2: Mas ele foi bastante pressionado, mas o Iguatu jogou bem contra o Maguari. Agora, o Ferroviário que me preocupa. O Imperatriz poderia ter saído para o intervalo ganhando por 2x0. O Ferroviário teve menos chances, conseguiu um empate. Vamos ver se o Imperatriz vai jogar da mesma forma que jogou lá, aqui. Porque se jogar, vai ser um trabalho assim duro pro Ferroviário.
0: O jogo passado do Ferroviário.
1: Mas tem um Tadão Ciel aqui que resolve.
0: O 32avos do Ferroviário foi a mesma coisa. Se eu não me engano, ele empatou por 1x1 fora, né? E venceu 2x0 aqui em casa, se eu não me engano. E agora ele repete 1x1 fora. Vai que, né? Repete de novo aí o 2x0, não tem problema nenhum. A torcida do Ferroviário, eu também, né? Meu pai, Ferrão, viu? Aí vai, com certeza vai estar acompanhando esse jogo aí, torcendo para o Ferrão, para passar de fase, aí vai para as oitavas, e aí, vai para as oitavas, aí afunila mais ainda. Nas oitavas, se eu não me engano, já muda alguma coisa do estilo. Ou nas quartas? Eu não
2: lembro agora, mas o fato é que o Ferroviário tem que vencer, fora o Imperatriz, mais dois times pra subir.
0: É
3: complicado. Mas só pra
1: só três jogos pra subir, né?
3: Mas só pro torcedor do Ferroviário e pra gente aqui também, o Ferroviário faz uma boa campanha. O retrospecto do Ferroviário até aqui, jogando em casa, nessa Série B, é muito bom. É 100%. O aproveitamento do Ferroviário em casa é 100%, viu?
1: Basta manter isso que chega.
3: É, eu tô vendo aqui, 100% de aproveitamento, com 6 vitórias em 6 jogos no estádio Presidente Vargas, nessa série B, D do Campeonato Brasileiro. Nenhum empate, nenhuma derrota. O Ferroviário marcou 13 gols e sofreu 4. Portanto, até aqui, como mandante, o Ferroviário vem muito bem.
1: Excelente.
3: E com certeza...
1: Agora, lembrando que está começando agora a Série D, viu?
3: Desde que começou, que você está dizendo para a gente.
1: Então. Não.
3: Começou agora.
1: Eu disse a partir da rodada passada.
3: Daqui
1: agora
3: a pouco, tá começando. Se Deus o livre que o Ferroviário venha a perder um jogo aí, você vai. Não vai valer? Que começou não, agora? Não é isso?
0: Jota, oi. Você que é um.
3: Eu não sou isso tudo.
0: É, você que é um exímio apaixonado pelo tal da SAF.
3: Ah.
0: Você acha que isso aí já é uma resposta da SAF pelo Ferroviário? Essa. A gente pode chamar, né, de boa fase.
3: Boa fase. É o seguinte, como o Ferroviário vive um bom momento, a gente não ouviu mais falar em reclamação de salário atrasado.
1: Nem da categoria de base, né?
3: Nem na categoria de base, nem isso. Ou alguém proibiu por lá de que seja falado isso. Não é isso? Que seja falado isso. O importante é que o Ferroviário tá indo bem, né? Tá vencendo os jogos, jogadores... Verdade. Os jogadores passam uma alegria, uma confiança, a comissão técnica passa uma confiança, o torcedor, a torcida que está comparecendo também está muito confiante, então é por aí, eu acho que está dando certo a SAF. Eu não sou muito a favor da SAF ou das SAFs, porque algumas delas estão decepcionando.
0: Nem para tirar do prego?
3: Mas não... Pra tirar do prego.
1: O que é que você gosta, Jota? Você não gosta de três zagueiros.
3: Eu gosto
0: do Rafael Ramos.
3: Eu gosto de uma coisa organizada. Eu gosto
1: de lateral.
3: O Flamengo tem SAF? O Palmeiras tem SAF? Não tem. Agora, claro que tem alguns clubes que a SAF está dando certo em alguns lugares, né? Mas em outros...
1: 538 clubes profissionais lá tem dois
3: lá no Vasco, lá no Vasco não deu, no Botafogo não deu. Em outros clubes por aí não está dando,
0: eu,
3: né?
0: Eu vou no seu time, viu, Jota? Para mim, vale mais uma gestão...
3: Deus o livre e guarde que o Ceará vire SAF.
0: Vale mais uma gestão competente. Para mim, quando o time adota o sistema SAF, é porque o seu planejamento de gestão, ela já falhou.
3: Já foi. Me parece que perde assim, sabe o quê? A identidade, não é, cara? Quando você fala, o time é SAF. Uhum. É, parece que perdeu a identidade, não é?
0: Olha, você quer um exemplo bastante significativo com relação a isso? Bragantino. É. Ninguém fala mais em Bragantino. Eu falo, o Red Bull, né? É o Red Bull Bragantino. Aquela identidade, como você falou, né? Do Bragantino em si. Hoje não existe mais. Ninguém sabe mais nem se o Bragantino é preto e branco, né? Ou se é azul e vermelho e amarelo. Sim. Ninguém sabe porque...
3: É desse jeito. Então, parece que deixou de... Que o dono do clube é o torcedor, não é? Quando você tem a SAF, aí tem lá, eu não sei quem, é o João, que é o gerente, né? Porque o senhor, né? Como é que eles falam? Simplesmente é o gerente de futebol.
1: Você disse uma coisa muito interessante... O dono do clube é o torcedor.
3: Isso.
1: Aí tem um cidadão aí que é metido a formador de opinião, tal, né? Como é que ele chama hoje?
0: Influencer.
1: Que tá fazendo campanha público zero. Eu digo, amanhã você não vai ter moral para chegar... Eu não disse isso para ele, não. Uhum. Eu digo aqui. Uhum. Amanhã ele não vai ter moral para chegar e começar a elogiar, dizer que o time deu vira-volta. Porque você, quando solicita que o torcedor não vá... Você quer provocar prejuízo maior ao clube. E você, como torcedor, não tem esse direito.
3: Como é que eu penso, né? O torcedor, por exemplo, eu penso que o torcedor não deve brigar, por exemplo, jogar bomba, jogar pedra, jogar pau, essas coisas, né? O torcedor, ele pode protestar de uma maneira. Eu já falei algumas vezes aqui, se você não está satisfeito, então não vá. Não vá ao estádio. Mas eu não prego que o torcedor, né? Eu não peço ao torcedor para não ir ao estádio, para ser público zero. Eu não faço isso. Agora, se ele está com vontade de protestar por alguma coisa, ou não vai ao estádio, se for é, você pode xingar, é um direito. Quantas vezes eu não xinguei lá o cara do Vasco, o treinador do Vasco da Gama, lá da arquibancada? Ei, seu filho daquilo, não sei o quê. Né? É, faz parte. É um direito do torcedor.
1: Antônio Lopes, você criticava?
3: O Antônio Lopes não, mas o Lazzaroni eu andei xingando muito, viu? O Lazzaroni eu andei xingando algumas vezes, porque uma vez lá, porque ele tirou o Roberto Dinamite no meio do jogo, e eu comecei a xingar ele lá. E o cara, não, o Roberto pediu pra sair. Eu falei, então desculpe. Aí.
4: Ainda disse assim: se passar perto de Santa Quitéria, você vai ver o que, é que vai acontecer.
3: Aí o que que acontece, né? O torcedor vai, cara. Você vai lá, não tá satisfeito. Ei, o seu. Não sei
1: filho
3: o quê.
1: Daquela outra.
3: É, tal. Mas tem que. Por exemplo, Ceará no momento, Ceará, Fortaleza, Ferroviário, os clubes precisam da presença do torcedor. E é um bom investimento, cara. É um bom investimento. Você ir para um jogo com a sua família, se não tem, não tem confusão, não tem nada, você vai lá, leva o seu filho, leva a sua esposa, leva a sua namorada, leva a outra, né? Quando
0: que sai, isso!
3: Sai escondido, é, rapaz, né? Vai lá. Rapaz. O importante é ir,
0: não
3: cara.
0: Acredito, não.
3: É, rapaz. E se você rapaz. Quer protestar, protesta. Olha, não está satisfeito. Para esse jogo do Ceará na próxima... Pode falar do Ceará agora?
0: Pode. Não, você
1: deixa eu só dizer uma coisinha aqui. Sobre essa coisa de ir pro PV, né? Eu, quando era garoto, eu ia muito. Sabe o que eu achava melhor? Era o churrasquinho que meu irmão mais velho pagava.
0: Naquele tempo dava pra pagar. As rodelas, né? Que as rodelas de cana.
1: Churrasco, rodelinha de cana, muito bonzinho.
3: Até um dia desse você ia, o pratinho era 5 ali, ali no PV, ali era, com frente ali não tinha.
0: E agora não mais não.
3: O 40 agora é? 12 a 18 a 16, tomar um refrigerante dá 30. Aí não era desse jeito.
0: Não existe mais suco de groselha, não tem mais.
3: Tem mais não, tudo é na garganta, cara. Né? E o cara ainda pergunta: você quer?
2: O problema que eu acho, Jota, é. Como você falou, sobre o divertimento. Ir pro jogo do Ceará, pros torcedores, não tá sendo um divertimento.
1: É um suplício.
2: É, tá sendo muito frustrante. Não é mais aquele momento de lazer. Mas eu concordo. O protesto tem que acontecer dentro do campo, isso. Dentro da do estádio, arena, dentro da arena. Não no restaurante do presidente. Isso aí não tem nada a ver. Isso aí não tem nada a ver. Quer protestar? Protesta dentro do estádio. Quantas
0: filho,
2: vezes...
0: Né? Ameaçando o filho.
2: Exatamente. Quantas vezes o Ceará, com um elenco horrível... Porque é só o que o Ceará sabe fazer, além com os ruins.
0: Não fale do Rabelo, não. Não fale do Rabelo, não. Não fale do Rabelo, não.
3: É, mas tem muita gente com saudade do Rabelo, viu?
2: Quantos elencos horríveis não já passaram pelo Ceará? Sim. Que foram empurrados pela torcida? Quanto Castelão lotado, quantos dias de Castelão lotado a gente já viu empurrando um time que não era bom? Uhum. Vamos lá, o Ceará caiu na Série A. Passou quantos anos consecutivos? 5?
0: 4.
2: 4, né? O Ceará passou 4 anos consecutivos, mas era pra ter caído mais cedo.
3: Sim.
2: Era pra ter caído antes. Agora o torcedor compareceu. O torcedor foi lá, empurrou o time. Agora é o seguinte, quer protestar? Pra mim, a opinião minha, proteste dentro do estádio.
0: Dentro do estádio.
2: Vai lá, ajuda o clube, não gosta do presidente.
0: Assina embaixo.
2: Não gosta do presidente? Direito seu.
3: Você
2: não tem o direito agora de cometer atos de vandalismo, não, essas coisas.
3: Violência não, violência não.
1: Principalmente quando
3: você... Você pode xingar, porque xingar, você, né?
1: Eu acho muito coerente o seu ponto de vista, sabe por quê? Porque quer protestar, vai para o estádio protestar. Agora o cara quer ser influenciador e fica pedindo para ninguém ir para o estádio. Amanhã vou lhe cobrar. Amanhã alguém vai dizer, ei, e esse Ceará de glória hoje, você querendo afundar naquele tempo, você é torcedor mesmo ou é aquele vira-lata de acordo com a...
3: Isso. Pois quem está apostando aí no público zero... Vai ter que se...
0: Vai dar com burros na água.
3: Porque o público da próxima segunda-feira vai ficar aí entre 8 e 12 mil pessoas.
1: Assim, vão ter que me engolir.
3: Vão ter que engolir esse público aí entre 8 e 12 mil do PV na próxima segunda-feira. Sabe por quê? O torcedor tá ávido por vitória. O torcedor tá querendo emoção, entendeu? E aí você vai ter Renzo Lopes, você vai ter o Mugni, você vai ter... O Brian, não é? Você vai ter.
0: Quem mais?
3: Vina. O Vina no banco, talvez. Muito provavelmente vai estar lá no banco, né? Você vai ter o Juan Alano, talvez, lá no banco. Essa coisa com a possibilidade de entrar.
1: Quem vai estar no banco, né? Também é o Rafael Ramos.
3: O Rafael, eu acho que ele não vai estar na relação, não. Acho que esse não vai estar na relação.
0: Meu rapaz, tava indo tão bem, tava tão quietinho.
3: Não é, cara, entendeu?
1: Eu gosto.
3: Eu queria saber quem é o... Eu queria saber quem é o santo protetor do Rafael Ramos.
1: Pois
3: né?
1: É.
3: Né? Porque o homem está em todas. Entra treinador, sai treinador, mas está lá, ele está vivo.
1: A gente tinha um racha ali no Olavo Bilac, que tinha um zagueirão da gente, do futsal, que era o Maninho. E ele dizia, encostou com o negócio de botar banca, eu dou na pleura. Dou na pleura, era a conversa dele.
0: Tá ok, deixa só, antes da gente virar a chave completamente pro Ceará...
3: Porque daqui a pouco a gente vai conversar com o Mugni.
0: Vamos conversar com o Mugni? Olha aí, o Jotão trazendo já a novidade. Você...
1: Tá chegando jogador de qualidade, hein?
4: Ele você hoje que... foi à sala de imprensa, hoje, eu fui convidado.
0: E o Jotão tava lá, rapaz, não perde tempo. Deixa eu só, antes da gente virar a chave completamente pro Ceará aqui, dar só um recadinho. Pessoal, é o seguinte, Júnior chegou e com ele... Júlio, né? Chegou e com ele o clima... de festa aí para todos, clima de férias para todos, não é isso? 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
1: Beleza, vamos apostar.
0: Exatamente, eu falo isso direto, sabia, para minha esposa, que eu falo assim, quando é que tu vai ganhar na Mega Sena? Quando eu apostar. Quando
3: muito
0: apostar
3: bem.
0: Não sai não. Bueno, Jota, vamos falar sobre o Ceará?
3: Veja aí, antes da gente começar, tem uma sonora aí, são duas sonoras, né, do Mugni, a gente vai falar com ele.
0: Pois não,
3: nosso Mugni tá aí. Tá aí na ponta da agulha.
0: Na hora.
3: Então,
0: na
3: pois
0: hora.
3: É só você
0: chamar, Jotão.
3: Isso. A gente. Vamos fazer o seguinte. Ô Mugni, fala pra gente aí como é que você tá chegando pra defender o Ceará agora nessa segunda passagem pelo alvinegro mais famoso de toda a América do Sul. Fala pra gente aqui no microfone da.
5: Por isso que eu voltei, senão eu não teria voltado, porque eu sei o que é a grandeza desse clube, a pressão que tem aqui dentro. Um momento também sei, se eu não me sentia preparado, sinceramente não ia voltar, porque no final de tudo eu entendo que o carinho que o clube, o torcedor tem por mim, ao final também tem que ter um resultado, e isso aí eu entendo e assumo que o futebol é assim. Então eu me sinto muito bem. Obviamente depois tem muitos fatores do time e mais, mas meu propósito é continuar contribuindo, continuar participando em gols, que é o que a gente precisa para vencer. Eu acho que também colocar minha energia dentro do campo, tenho uma energia de sempre querer vencer, de ser muito positivo. Essa volta por cima desse momento não vai ser na segunda, a segunda vai ser a primeira mensagem que a gente vai ter. Como resposta, né, ao torcedor, um treinador novo chegando também, jogadores novos, então vai ser a primeira resposta e a gente já vai dar na segunda uma resposta muito linda, porque estamos muito bem preparados, mas saber que vai ter que continuar construindo isso e me sinto
3: aí. Só um minuto, daqui a pouco a gente vai para o Edmilson Marcel, tá aí o Mugni falando. O carinho que o torcedor tem por ele e que ele tem pelo clube, agradece o clube pela volta. Ele também disse que, aí na sua resposta, que precisa de resultado. E o que seria resultado? Vencer e tirar o Ceará dessa situação para que o time possa dar a volta por cima. E tem que ser assim, não é?
1: É verdade. E ele tem capacidade disso, porque dá uma arrumada. O Ceará estava numa situação desastrosa. Não é só o meio que vai resolver. Tem problemas diversos, laterais, atacantes, tudo isso é problema. Mas ele é um jogador de qualidade que muitas vezes pode transformar aquele atacante que estava em baixa, pela sua capacidade de passes preciosos, transformar num vitorioso. Isso é possível acontecer. Foi a grande contratação que o Ceará fez até agora nessa Série B.
3: essa vontade toda, viu, Marcos, Felipe, do nosso Mugni, de mostrar, de tirar, mostrar que o Ceará pode sair dessa situação, né, e tem que ser assim, do Ceará voltar a vencer. E aí?
2: O Mugni tem grande capacidade, né? O Mugni, pra mim, inclusive ano passado, foi melhor do que o Vina. A gente viu em 2025 muitos torcedores, alguns torcedores pedindo o Vina titular, mas o Mugni entregava muito mais, tanto de qualidade quanto de poder físico. O Mugni tem um físico melhor, ele tem mais vontade, ele coloca essa vontade em campo. Foi um jogador muito importante para o Ceará, vai voltar agora em 2026. Foi um jogador bom numa Série A.
0: Foi tão bom que saiu.
2: Exatamente.
0: Não, mas sem brincadeira, porque se ele não tivesse sido bom, tinha mais.
2: Exatamente.
0: Ficar.
3: Não havia o interesse.
0: Não havia interesse de outros times da Série A.
2: Foi um jogador importante para o Ceará na Série A. Indo para uma Série B, tem que ser um jogador importante também. Até mais do que foi para a Série A. É um jogador que tem qualidade para isso, é um jogador que para uma Série B, assim como o Dieguinho, Dieguinho Volante, que saiu, é um jogador diferenciado, que tem tudo para fazer essa virada de chave no Ceará. Tanto ele, quanto o próprio Vina, se jogar, o Vina, jogar aquele antigo Vina, né, que não demonstra há muito tempo. Mas tanto o Mugni quanto o Vina, vamos ver o Renzo Lopes, eu não é um jogador que eu acompanho, mas enfim, Mugni tem sim um poder de fazer... fazer essa virada de chave no Ceará para voltar a conquistar vitórias.
3: E o Mugni vai continuar falando com a gente, porque ele vai falar dessa sua saída, né? Essa coisa de deixar o Mirassol e retornar ao Ceará para ajudar o Ceará, como eu disse, na recuperação da Série B de 2026. Fala aí, Mugni.
5: Que foi um tempinho atrás. Eu costumo falar com minha família, não tomo só a decisão, para mim não, o futebol tem que ver com todo, eu preciso também que minha família esteja feliz, a decisão é entre todos, a última palavra é minha, mas a decisão é entre todos. E aí começaram a conversa com Ricardo, a verdade é que foi a pessoa que mais eu falei, e eu queria saber como estava a mentalidade do clube, como estava a situação. E ele tem um pensamento muito parecido comigo. Ele vê o Ceará com um potencial muito grande, ele vê o futuro. A gente tem que mudar um pouquinho essa mentalidade. É preciso pagar o preço agora, sinceramente, assumir o que está acontecendo hoje em dia. E eu estou disposto a assumir. Mas que precisamos de continuar trabalhando para mudar essa mentalidade. E ele que é uma pessoa que eu conheço, ele compartilha muito comigo isso. E então para mim foi muito, muito claro, a mensagem foi que quando você ajuda é porque com certeza do outro lado tem que ter uma dificuldade, assim que você sente um chamado para ajudar, senão seria, não é injusto, mas às vezes vale também, mas quando estiver tudo certo, clube em Série A, em dia e como eu gostaria, aí a gente conversa para falar. E eu senti que não, que era o momento de pensar, como eu falei, de pensar um pouquinho no Ceará. Sinceramente, essa é a minha palavra. Não sei o que vai acontecer daqui para frente, mas eu venho com essa predisposição. E foi pensar nisso. E que talvez juntos podamos reconstruir uma linda trajetória. Obviamente que eu quero passar muitos anos aqui. Hoje veio para pagar esse preço. Hoje eu sei a pontualmente onde a gente está. Mas eu estou olhando muito para o futuro e eu imagino colocar...
3: Tá aí, o nosso Mugni falando, ele falou do potencial do Ceará. Claro, né, Mugni? Não poderia ser diferente. Ceará, nesse momento, nessa colocação na tabela de classificação, e ainda é o líder de público nos jogos que faz em casa, então é um clube muito potente com relação ao seu torcedor e com relação àquilo que representa... O futebol do clube.
0: EJ, eu percebi que ele foi mala, viu?
3: Foi.
0: Lógico. Malandro. Ele chega e fala assim na entrevista. Ó, eu vim aqui numa tradução bem direta, né? Eu não sei o que vai acontecer pra frente.
3: Ah, logo.
0: Eu vim aqui pra ajudar.
3: Se ele soubesse, ele ia mandar o número da Mega Sena pra mim.
0: Ele chega no clube, infelizmente, eu acho que ele não calculou isso, ele não esperava que isso acontecesse. Mas ele está entrando no clube na pior situação possível.
2: Sim.
3: E agora ele confia nele, né?
0: Ele pode ajudar
3: bastante a reverter essa situação que ele deixa claro.
0: Eu estou falando assim, que eu acho que ele não estava não estava prevendo, né, esse discurso de apresentação, ele estando numa zona de rebaixamento, porque, porque tudo
1: quando
0: muda.
1: Quando ele foi contratado, ele não estava.
0: Então, pois é, tudo muda, porque você vê aqui, ó, se estou contratado, meu time não está tão bem, mas também não está tão mal. Então, quando eu for apresentado, meu discurso vai ser o seguinte: eu não vim aqui para ajudar, e aí a nossa intenção é chegar entre os quatro, entre os seis, tarará, tarará. Quando ele chega dentro de uma zona de rebaixamento, ele tem que falar isso aí, pessoal, ó, eu não sei o que vai acontecer amanhã, mas eu estou aqui para ajudar esse aqui.
1: Vou tentar deixar o clube entre os 16. Entre os 4, não, entre os 16.
2: Ele fala uma frase que eu gostei, que é a mudança de mentalidade. Já conversei algumas vezes com o Jota, falando que o time do Ceará é suficiente, pelo menos, para empatar a maioria das partidas. O que acontece? O que é que eu vejo no Ceará é um problema interno, eu até falei em um programa, algum problema interno, algum problema enraizado na cultura do Ceará, que até me perdoe a palavra, parece que é uma cultura da mediocridade.
0: Ah, mas faz tempo.
2: Exatamente, isso é algo que já vem há muitos anos perdurando dentro do Ceará. E tem que ter essa mudança de mentalidade. Vai mudar só porque o Mugni chegou? Não, claro que não, né? Mas é um fato importante o próprio atleta, o Mugni, reconhecer que precisa ser alterada essa mudança de mentalidade, porque o Ceará tem time para pelo menos permanecer na Série B. Não tem time para ficar dentro de um
1: que
2: Z4.
1: Que situação. Exatamente. Você tem razão.
0: Aonde é que chegou o Ceará Esporte Clube?
1: Onde levaram o meu time?
4: Tem dois detalhes aí que eu observei. Um no início, que é coisa da família. Quando ele percebeu que o clima lá para ele no Mirassol não estava bom, porque eu me lembro que ele começou como titular do Mirassol, chegando até fazer gol na estreia. Eu não lembro o adversário. O Mirassol venceu esse jogo. E aí ele, pouco a pouco, espaço, foi, né, perdendo espaço. Até ser esquecido mesmo. Aí, então é o seguinte, para ele é uma boa vir para o Ceará? Sim. Porque de repente é uma oportunidade que ele profissionalmente está tendo de recuperar a temporada dele. Porque senão, no próximo ano, ele vai chegar a 2027 esquecido. 2026 ele foi lembrado pela temporada que ele fez com a camisa do Ceará, por isso foi pro Mirassol. Mas se ele não recuperar nesse segundo semestre a temporada dele, até para ele sair do Ceará e ir para uma outra grande equipe, que o Ceará é uma grande equipe, mas para ir uma outra grande equipe, como é o Mirassol, vai ser difícil. E ele não é mais nenhuma criança, ele já é um jogador experiente. Então é assim. Ele está tendo essa oportunidade, o Ceará está dando a ele essa oportunidade, mas por outro lado também, Edmilson, tem o lance também que ele vem, não é que ele venha sem responsabilidades, mas ele vem sabendo que vai ter que recuperar o Ceará, que o trabalho vai ter que ser dobrado, mas ele não chegou ele a levar o Ceará a essa situação.
1: Eu sou o salvador da pátria.
4: Não,
1: né? Ele sabe como é isso.
3: Agora ele vem para tirar o Ceará dessa situação.
1: Exatamente. Para ajudar
3: isso.
1: Na verdade, certamente, a conversa que ele teve com o presidente para fazer esse retorno ao Ceará, o presidente teve uma relação de jogadores que ele quer trazer, jogadores que estão ali malhando no departamento médico.
3: Ele disse que falou mais aí com o Ricardo, que é
1: pois
3: o Ricardo
1: Acosta.
3: O Ricardo
1: é um homem de frente agora.
2: É difícil convencer um jogador a chegar para um time que está no Z4. Imagino até o Ceará tava com aquelas conversas com o volante do Remo, Giovanni Pavani, né?
3: Pavani.
2: Eu fico imaginando qual é o discurso que comentam com ele para tentar convencer o jogador a entrar num time que está brigando para não cair para uma Série C. Porque isso é fato. O Ceará hoje.
3: Ele vai chegar assim e falar assim: olha, a gente quer sair dessa situação e quer contar com você.
0: Eu tava falando com vocês sobre o jogador da Ponte, só para tentar, que ele lembrou agora o nome aqui: é o Elvis.
4: Eu falei Regis, mas achava que estava errado.
1: Já que estás falando aí atrás de salário, que a dificuldade que o Ceará tem...
4: Não, não é isso.
1: Já que está se falando dessa coisa do o Mugni chegar e tal, precisa recuperar, aí a gente vê, a situação está ruim? Está... Agora ruim mesmo tá na Ponte Preta. Aí são 8 meses de salário.
0: Porque a gente não sabe como é que tá a situação do Ceará, porque ainda não foi exposto.
1: Mas não está em 8 meses, não.
0: Não, não está em 8 meses, mas...
1: Nós estamos indo de 7 para o meio.
0: Porque assim, que não está legal, não está. Se estivesse legal, o vice-presidente não tinha pedido para ir embora.
1: Exato.
0: Então assim, alguma coisa está acontecendo, isso é fato.
1: De ruim, hein?
0: De ruim. Né?
3: A gente podia fazer um convite ao vice-presidente, né? Pra...
0: Mas você acha que vem? Então, vice-presidente. Ah, só o que saiu, né? Pra vir pra cá. Pronto, eu gostei da ideia. Gostei. Pra vir pra cá pra isso. Pra conversar com
3: a gente. Se o Jotão mandar um convite, ele vem.
0: Não, pode. Gostei da ideia, viu, Jota? É. Mexer os pauzinhos. Mexer os pauzinhos isso. pra ver se vem.
3: Mas ele veio aqui explicar. A gente vai fazer perguntas suaves, né?
0: Isso.
1: Não, pra fazer pergunta é pra tocar fogo mesmo.
0: Não, porque você não entendeu.
3: Peraí, rapaz. Peraí, não precisa morder agora, não.
0: Fazendo um link com o tal do Público Zero, que eu também discordo, né? Eu vou na mesma linha do Marcos Felipe. Se você quiser protestar, o melhor lugar de se protestar é dentro do estádio. Não durante o jogo, tá? Durante o jogo você apoia o time, bate palma, tosse, grito de guerra e vai pra cima e tal. Quando acaba o jogo, se perdeu, aí é hora de vai, aí é hora de xingar, aí vai pro presidente, quem tiver lá, e manda embora, manda. Ali é lugar. Até porque ali está sendo exposto para o Brasil inteiro e para o mundo inteiro, né? Quem mora fora assiste. E não sem ninguém ir para o estádio.
3: E nessa hora é a hora de união, cara.
0: É, exatamente. Porque é o seguinte...
3: É hora de união. Se um puxar para um lado e o outro... Né, eu puxo para cá, você puxa para lá. Puxa, né? Daqui a pouco a gente não consegue.
0: Eu entendo, Jota, sabe o quê? Que o pior sentimento que pode existir entre um torcedor e o seu time é a indiferença. E eu acho que o torcedor do Ceará hoje está indiferente com o seu time. É por isso que o público, não é por conta da campanha, mas o público está indiferente. O público hoje do Ceará está assim, ó. Ah. É, pro estádio. Aquele cara que era vibrador, né? Pô, vai ter jogo do Ceará, o cara já botava na agenda uma semana. Hoje ele chega assim, ó. Segunda-feira.
3: Mas tem outros fatores.
0: Pô, nada.
4: Eu vou trabalhar
0: terça-feira.
3: Eu prometo comer aquele cai duro lá.
0: Ou então ele vai pra Praça da Retilândia pra ficar nessa
3: turma. Tem o problema da condução, tem o problema da violência, tem o problema do horário do jogo, né? Que é mais tarde um pouco, principalmente se for no meio da semana. Tem, por exemplo, se for no domingo, o jogo do domingo tem que ser às 4 ou às 5 da tarde. Ele nunca pode ser depois disso.
0: É, tem uma lei, né? Agora que está proibindo.
3: É, né? É. Porque, cara, o domingo, meio-dia, já é segunda. Preste atenção. O domingo, meio-dia, já é segunda. Você pode ver. Domingo, quando dá meio-dia, você tá lá vendo a televisão.
4: Tá lembrando da segunda.
3: Tá com segunda.
0: Coçando um negocinho que tá
3: vendo.
0: Jota, você até mais. Mais pesado no meu comentário. Eu falo pra minha mulher que domingo pra mim é o dia mundial do pé pra cima. Eu só vou pra missa e volto. Que é pra...
3: Pois é.
0: Depois
3: meu amigo acaba. André lá do Batoque, ele não trabalha dia de segunda. Pronto. Porque o domingo dele.
6: Deixa eu só falar que uma coisa, que esse negócio que eu falo assim: um puxa pra cá, outro puxa pra cá. Porque quando era criança, lá em casa tinha
3: muita guerra.
0: Ontem.
6: Lá em casa tinha muita gente que trabalhava. Lá tem muito trabalhador, né? Aí inventava lá o negócio lá e falava: olha,
3: na fazenda?
6: Era na fazenda. 10 homens não seguram a vassoura. Eu falei: como é que é isso? A vassoura? Aquela vassoura mesmo, né?
0: A bruxa. Piaçava.
6: Era aí. Eu descobri, né? Por quê? Você pega a vassoura, bota ela em pé, né? Aí eu venho, seguro, o outro segura, mas tem um que puxa, né? Aí você vai, puxa para um lado, puxa para o outro. É, realmente não consegue, não, cara.
0: É verdade.
6: Porque aí você está desequilibrando, né?
0: Uhum.
6: Pode fazer aí uma. Fazendo a comparação com a coisa do Ceará, né? Quer dizer, um tá puxando pra lá, outro pra cá, outro pra lá.
3: Uns pulando fora.
6: Não puxa pra lá nem pra cá.
0: Mas assim, é um somatório de coisas que, se for ver, não favoreceu. É o presidente que, na hora do pior momento do time, foi pra Copa do Mundo. Ah, foi pago pela CBF, mas não era pra ir. É ele que não aparece pra dar satisfação, só aparece quando o time vence.
6: Eu posso discordar do amigo?
0: Bora, lógico, aqui é uma democracia.
6: O cara foi lá pra um jogo, pra abertura de um jogo. Ele tem aqui o vice-presidente, ele tem o gerente de futebol, ele tem não sei quem, tem o vice-presidente, tem não sei quem. Será que por causa de um jogo, uma semaninha só,
0: Jota,
6: que o cara foi lá?
0: Jota,
6: será que atrapalhou mesmo?
0: A questão
6: mesmo?
0: Não é o jogo.
6: Me digam aí.
0: Jota, a questão não é o jogo.
6: Ah.
0: A questão é a situação.
6: Sim.
0: Ele foi pra lá. O Ceará aqui, ó, está.
6: Pois se eu fosse o presidente, eu tinha ido também.
0: Eu não tinha ido.
2: Eu também não.
6: Assim, eu duvido.
0: Eu não
6: tá tinha, aí, eu vou botar você de presidente lá.
0: Não,
6: eu duvido. Se a CBF mandar
0: um vídeo, não tinha ido, Jota.
6: Não tinha. Não me venha com...
0: Ah, tô falando pra você.
6: Não me venha com essas coisas.
0: Tô falando pra você que eu não tinha...
6: Eu tenho uma admiração pelo exército brasileiro, mas não venha com isso aí, não.
0: Jota, se tem uma coisa... Então pronto.
6: Aliás, eu tinha.
0: A questão...
6: Eu acabei me enrolando aqui.
0: Não, a questão aqui não tem... A questão não tem nem negócio sobre exército aqui. A questão é caráter, certo? Eu falo assim, a seguinte coisa. É minha consideração. É que nem... Vou dar até um exemplo aqui, ó. É que nem falecimento, certo? Eu estou com a passagem marcada para viajar, certo? E, vou até contar um fato que aconteceu mesmo, certo? Eu estava com passagem comprada, com tudo comprado para ir viajar com a minha família, com a minha esposa, meu filho e minha sogra, para Bonito, tá? E aí,
4: Mato Grosso.
0: Isso. E aí, infelizmente, eu tive a morte do meu cunhado.
3: Mato Grosso do Sul.
0: É. Tive a morte do meu cunhado, certo? Então, assim, pô, apesar da perda financeira, mas eu não tinha coragem moral nenhuma.
4: Nem clima, né?
0: Clima pra isso. Eu não cheguei pra minha esposa e falei assim, não, vá com a sua mãe e tal, não sei o quê, porque vai... Na realidade, ia pegar a missa de sétimo dia, né? Aí, pô, não sei o quê, não, vá, porque eu tenho que dar pelo menos uma satisfação pra minha irmã, pro meu, né? Mas não, você pode ir. É a mesma coisa que eu comparo assim, cara, olha só, eu sou presidente de um clube, meu clube tá ruim, tá nas capinhas, cara, eu não tenho clima pra sair daqui, lá pra Copa do Mundo, vai Brasil, pô, vai Brasil e o teu Ceará?
3: Eu tô sendo honesto comigo mesmo, pois é. Você iria.
0: E eu tô sendo honesto comigo mesmo, eu tô falando pra você, eu
3: você, não iria. Você, eu, Edmilson Marcel, professor,
0: não, você não pode falar por mim. Entendeu? Você não pode falar pra mim, eu tô falando pra mim.
3: Eu tô lendo em você. Eu
0: não tá lendo nada, agora pronto. Falou agora a mãe de nada do Egito. A mãe de nada do Egito.
3: Amigos. Eu sou presidente do Ceará. Não, olha, começou a Copa do Mundo. Tem um jogo nos Estados Unidos.
0: Isso.
3: O cara me manda: olha, você tá aqui, o dinheirinho, Jota, aqui, tem tudo aqui, Jota, pago aqui. É Jota, só o jogo.
0: Jota, aí é que.
3: Se
0: entra,
3: lhe oferecesse a Copa do Mundo.
0: Ó, tem uma coisa. Então pronto, já que você falou em exército, tem uma coisa que você nunca vai saber que se chama liderança. Certo? Então, ó. Nessa hora.
3: Eu sou um líder nato.
0: Nessa hora, o líder fala assim, Jota, ou vice-presidente.
3: Você é lanterna com o Ceará.
4: Você tá na
0: Jota, nessa hora.
3: Você é Z4, né?
0: Nessa hora.
3: Eu sou uma liderança.
0: Nessa hora, Jota, o líder fala assim, ó, ô meu vice, vá no meu lugar, que eu tenho vários problemas pra resolver aqui.
2: Eu concordo.
0: Depois eu vou.
2: O Jota, eu concordo com o Jota.
3: Olha aí, viu?
2: Calma aí, não.
3: Eu sou uma liderança.
2: Não.
3: Eu sou uma liderança.
0: Ele vai explicar onde ele concorda. Ele concorda contigo no ponto final.
2: Vamos lá. Eu não vejo problema no presidente do Ceará e assim o jogo. Isso não tem problema no Ceará. O problema, na verdade, analisando pelo lado correto da coisa, que, ao meu ver, é que a torcida em massa não vai apoiar isso. Particularmente, eu, Marcos Felipe, não vejo problema do presidente do Ceará sair pra ir lá ver um jogo e depois voltar. Agora, a torcida em massa do Ceará, é claro que vai haver problema, é claro que vai gerar polêmica. E pra que gerar essa polêmica?
0: Ele é figura pública, ele é presidente do Ceará, ele não é o João Paulo, ele é o presidente do Ceará. E o Ceará está capenga, e agora está na zona de rebaixamento. E agora você faz um link. Também, o cara estava na Copa do Mundo, ao invés de estar aqui gerindo o time. E aí pronto, agora aguenta a pressão. Se os caras querem fazer público zero agora, aguenta a pressão. Se os caras vão lá na loja dele, aguenta a pressão. É isso, se você traz pra você o que é de ruim, se você traz pra você exatamente esses mal olhados do torcedor, então aguente a pressão, você depois não pode ficar, ai, tô sendo injustiçado. Injustiçado não, por que você não mandou seu vice? Por que você não mandou um representante? Quando a gente não pode, quando a gente tem algum problema, algum compromisso, a gente manda um representante, não simplesmente, ai, o convite era pra mim, agora eu vou. Muito bom, muita situação dele. Eu não vi a cara dele lá de preocupado lá. Ah, eu estou aqui no Jogo do Brasil. Eu vou aqui só cumprir tabela, né? Porque, segundo o que você falou, Jota, ele foi lá cumprir tabela.
3: Mas não tabela, não.
0: Foi escalado. Como se tivesse sido escalado pelo presidente da CBF. Ó, se você não for, você apanha.
3: Mas a situação não tabela, não. Tá,
0: crítica, tá ruim, né? Tá ruim, pois é. E agora ele volta pra cá, e aí, ao invés de chegar aqui, ó, vai ficar microfones aqui comigo, nós vamos dar um jeito. Não. Continua se escondendo, continua me fininho, botando os outros para falar. Pô, e aí o vice-presidente vai embora, vai todo mundo embora.
3: Não estou aqui defendendo o presidente, mas o presidente já fez 6 contratações, viu?
0: Vamos ver se dá certo.
3: Estão chegando aí mais 2 ou 3.
7: Diga aí os nomes, entendeu? Porque não adianta se esconder, não.
3: Não, já falei, os nomes que já foram contratados.
7: Rádio é
3: renovação. Não, os que já foram contratados.
7: Isso, vamos lá.
3: Não, já disse. O Brian, que já, inclusive já estreou.
7: Esse é a tua cara.
3: O Mugni, não é isso? O Renzo Lopes, o Sávio, o...
2: Vai me ajudar. Por enquanto só, tem o Rian Santana aqui no chão.
3: O Rian Santana já está contratado também, pode estar na conta dos contratados. Tem mais um. Ah, o Giovanni Pavini.
2: Está em negociação, né?
3: Não... Não, mas está acertado. Pode
0: tá contando, você está contando com 2 jogadores aí que nem chegaram ainda. Um lá do Confiança e o outro do...
3: Mas o Confiança está certo. Só falta o Confiança se despedir agora, nesse final de semana. Entendeu? E o jogador vai vir. Ou então...
4: É o CSA.
0: Ou do CSA, quer dizer.
3: CSA, é. É da mesma terra, né?
0: É tudo igual.
4: É azul e branco.
0: É tudo azul e branco.
4: Só o CSA é de Alagoas e o Confiança é de Sergipe.
0: É tudo ali.
3: Mas é do Nordeste.
0: É tudo azul e branco.
3: Mas não é do Nordeste?
0: É que eu tenho uma confiança no CSA.
3: O comandante do programa me induziu ao erro. Entendeu? O rapaz que está apresentando me induziu ao erro.
2: E aí, né? Sobre o presidente.
7: Isso é um manipulador.
2: É. Sobre o presidente, a fase é ruim. E não só a fase, a comitiva em torno do presidente João Paulo também é ruim. A gente vê um diretor de futebol, não vê na verdade, né? Um diretor de futebol, que é o Gabriel BD, que marcou a coletiva, depois desmarcou e ficou por isso mesmo. Ninguém aparece, ninguém vem no Ceará falar assim: gente, estamos com problema, a culpa é minha. Ou gente, eu sei que a fase é ruim, mas nós vamos passar. Me desculpe, perdão, torcedor. Ninguém vem aparecer a público para comentar isso.
0: E não é de agora que o setor de comunicação do Ceará, ele deve demais.
3: A comunicação tem que ser muito boa.
0: Deve demais. Eu não sei se é falta de assessoramento ou falta de
3: apesar que eu estive lá, fui muito bem recebido, viu?
0: Não, então, é isso. Sim. Que eu tô falando.
3: Pelo menos, pessoal da empresa.
0: Será que o cara é a culpa do assessor de comunicação que chega pro presidente e fala assim: ó, você tem que ir lá falar, e ele não fala? Ou então ele não faz esse assessoramento? Eu não vou jogar aqui pedra no setor, porque eu não sei. Talvez o rapaz chegue e fale assim: ó, o senhor tem que ir lá e fazer o coletivo, que nem o BD aí, ó, você tem que ir lá e falar. O cara simplesmente não aparece. Às vezes não é culpa do.
3: Chegou agora recente o meu amigo, rapaz, o Gomes.
0: O quê? O Fred?
3: O Fred, que é gerente
0: então,
3: de futebol.
0: É isso que eu tô falando.
2: É gerente.
3: É diretor, então gerente. Deveria vir, mas é, olha, o Ceará contratar.
7: Não é ele só vai se fizer um convite. Fizer um convite, ele vem, né?
3: Não, você não tá entendendo. Tô falando lá pra chamar pra fazer uma coletiva.
0: Jota.
3: Tá aí, vamos tentar uma coletiva com ele, né? Ou é Luiz Eduardo, você que é o...
4: Eu já tentei já com Regis Melo.
3: Regis Melo?
4: Da Seroma, ele vem.
3: Seroma.
0: Jota, já que você...
3: Não, mas eu tô querendo é com...
7: Opa, Seroma.
3: Tem que levar isso aqui a sério, rapaz.
7: É sério, rapaz.
3: Você tá na maior audiência do Raul.
7: O convite foi feito, rapaz.
4: Sério.
3: Mas você fez.
4: Eu falei sério.
3: Foi um convite, qual é o problema?
4: Já aceitou.
3: Eu tô falando, é do gerente de futebol do Ceará.
7: Também, pode ser, rapaz.
3: Porque o rapaz da Seroma não pode. Convide o Fred Gomes, rapaz.
4: Rapaz,
3: você é meu assessor.
4: Repórter do Ceará é o JG.
3: Não, você é meu assessor.
0: Olha só, Jota, já que você tocou no assunto Exército de novo, Jota, eu vou falar pra você. Ó,
3: eu não falei mais nada.
0: Você já assistiu o filme Fomos Heróis? Certo? A característica do filme é o seguinte: ele caracteriza exatamente isso. Do campo de combate, do campo de batalha, o último a sair é o mais antigo. O último a sair é o comandante.
3: Sim.
0: Certo? Então,
3: mas aqui o comandante é o que sai primeiro.
0: É, pois é. Pronto, aí. Tu falou isso aí.
7: Mas eu duvido.
3: Vai com calma, vai com calma.
7: Eu duvido.
3: Vai com calma.
7: Eu duvido, sabe por quê?
0: Primeiro, olha que eu não tava falando isso, não.
7: Sabe por quê?
0: Opa, abre-se um parênteses. Eu não estava falando.
7: Vai pra luta, quem vai na frente é o soldado, amigo. Comandante,
0: o programa vai embora. Eu não estava tocando nesse assunto, Jota. Eu estava falando sobre o Ceará, viu? Você puxou outra linha aí.
3: Você falou de comandante.
7: Guerra.
0: Eu tô falando que na
3: guerra pra guerrear.
0: No combate, o último a sair do campo de batalha é o comandante. O último a tirar o pé é o chefe. Não, e não simplesmente aparecer uma Copa do Mundo e eu vou embora.
3: O professor tá aqui falando.
4: Não vou falar mais nada.
7: Agora, eu digo uma coisa, viu? Na minha concepção, tá partindo pra uma ação profícua, trazendo bons jogadores.
3: Espera aí que eu vou olhar aqui. O que é profícua?
7: Tá partindo pra uma ação vencedora. E isso que eu tinha essa esperança do presidente do Ceará um dia, já que vai ser ele mesmo, não se iludam porque não cai, tá certo? Então não adianta agressão.
3: Cair pra quê?
7: Pois é, não se iluda porque não cai. Então teria que trazer bons jogadores. E aí tem jogador se recuperando, tem jogador que está chegando, tem qualidade, o Mugner é o exemplo.
3: Eu quero ver quando chegar no final do ano, no final do campeonato, com o Ceará de volta à Série A do Campeonato Brasileiro.
0: Agora,
3: aí todo mundo aplaudindo.
0: Sim, beleza, você só fala de um lado. E agora, se chegar no final do ano e cair para a Série C, e aí?
3: Não,
0: Não, mantém aí, a diretoria? Isso fez um ótimo
6: tá
0: trabalho?
6: No, isso não está na programação.
0: Ué, mas como não está na programação?
6: Não.
0: Você está na zona de rebaixamento
6: agora. Série C não está.
0: O Ceará está na zona de rebaixamento agora.
6: Isso é apenas um obstáculo para a gente ganhar força.
0: Ah, yeah. Tá bom, você está dizendo. Né? Teve um time ali que passou tanto, não sei quantos anos na Série C.
7: Tem outra coisa,
6: não está em debate isso.
7: A Maria Fumaça, ela tomou bota fogo mesmo, jogando lenha lá. Assim,
2: aqui, particularmente, o Érico, eu acho que o presidente do Ceará, o João Paulo, precisa sair do cargo mesmo o Ceará conquistando
0: também
2: acesso.
0: Acho, também acho.
2: Porque falta planejamento. Não tem como chegar no final do ano e falar o planejamento do Ceará fez a gente atingir nossas metas e chegar na primeira divisão. Não teve planejamento, sinceramente.
0: Rapaz,
6: já não era no ano que vem, né?
2: Só do final do próximo ano.
0: Quem foi que contratou esse rapaz? Pode aumentar o salário aí, pode aumentar tudo. Pode aumentar.
4: Para planejar.
6: Eu que dei um aval pra ele.
4: Põe não. O fone.
6: Vixe, vale.
0: Pois não, professor, vamos lá.
6: Hoje vem recheado, viu?
0: É, mas eu vou ser
6: seja sincero. A relação, hein?
0: Ó, o que está faltando é renovação. Nós já acabamos de falar aqui sobre SAF, nós acabamos de falar aqui sobre gestão, nós acabamos de falar de que o caminho não é só SAF, o caminho é quando falta gestão, quando falta planejamento, nada dá certo. E aí o Ceará, o Marcos citou uma palavrinha no começo do comentário dele, que eu acho que resume tudo. É mediocridade. Só pensa pequeno. O time só pensa pequeno. O planejamento do time, sabe qual é, Jota? É escapar. Ah, o meu planejamento não é voltar pra Série B, não. Rapaz, se tiver entre os 10, tá bom. Ah, vamos ganhar o que esse ano? Vamos ganhar o manjadinho. Ah, depois disso aí, o que vier é lucro. Aí o cara começa a colocar como se fosse, né? As prioridades, né? É, não, Copa do Brasil, a gente passa de fato. Eu cheguei a ver um planejamento de um certo presidente, de um antigo presidente aí do Ceará. O planejamento dele era chegar o mais à frente possível. Que planejamento é esse? Chegar mais à frente possível? Que eu não vou falar o nome não, mas...
7: Mais à frente, se for o título, tá bom.
0: Não, pois é. Então fala assim, rapaz, o meu planejamento é vencer. Que planejamento chegar mais à frente? O mais à frente para você dar um passo é mais à frente possível.
6: Coronel, desculpa aí, só um minutinho.
0: Não, Érico Luciano.
6: Só ver ali, não dá tempo, o professor.
0: Ah, Luiz. É verdade. Professor, vai lá, professor.
4: Rapaz, abraçar a turma que tá com a gente. Mas é a hora do alô.
7: Já diria.
6: Viu como é que eu sou bonzinho?
7: Diria aquele candidato acolá. Mande seus alores.
0: Alores.
4: Então deixa eu mandar um alô aqui, porque, rapaz, é o seguinte, a audiência da Nova Brasil é um espetáculo. Eu ia passando no Presentino, ele na Avenida Tebege, e aí o cara me viu, conheceu o professor Luiz Eduardo. Rapaz, eu tô ligado na Nova Brasil toda tarde, né, 17h30, o cara disse até o horário, 17h30. Aí, coincidência, é um bar lá, viu? É um bar do Raimundo Rato, ó. Lá no Pente Quente, do Marden, seu Raimundo, o Marcondes, o Magão, o Pintinho, o Chiquinho e o Everardo. Lá, o Marden e todos, não tem esse negócio de, tô a Ceará, Fortaleza. Não, lá é o bar dos torcedores. A galera tá sempre com a gente, toda tarde, aí como o Bosco fala, mordendo e ligado na Nova Brasil.
0: Excelente,
4: grande abraço a todos.
0: Pra toda essa galera, vai dar seu abraço aí final aí, Jotão.
6: Pra todo mundo, até porque hoje é sexta-feira, né?
4: E os irmãos do seu Raimundo.
6: Vamos tomar uma cervejinha. O homem ali tá doido pra ir ali no
0: céu. Já tá salivando.
6: Ele quer espiar, não sei pra quem.
0: Vai dar seu alô aí, um abraço aí, ô grande Titi.
7: Não posso falar o nome dela, não. Boa noite pra você.
0: Marcão, um abraço pra também. Tem um abraço pra você aqui, viu, Marcão? Aqui,
2: pra
0: ó.
2: Mim?
0: Fábio, Genival, Cleberson, todo mundo lá do Ipu.
2: Abraço pra eles, pro Genival, pro Fábio, pro meu pai, o Marcos Tamaturgo, pro Zac lá de Minas Gerais, pro JP de Brasília, enfim, pra toda a minha família, Paulino, e pros Tamaturgos também.
0: É isso aí, pessoal. Um abraço também, um grande abraço pro meu grande amigo El Moraes, escritor, tá ligado com a gente. Forte abraço, meu amigo. Abraço também mais uma vez ao Denilson Richelli, você aniversariante do dia. E deixar o meu grande abraço pro meu amigo Délio Salgado. Hoje eu falei com o Délio, isso, falei com ele hoje. Ele, o caba forte da Ceará Alumínio.
6: Isso, rapaz. Isso. O Délio é um parceiro, é um amigo, é gente boa,
0: gente,
6: viu?
0: Gente finíssima
6: você
0: demais.
6: Você pensar num cara bacana, empresário bem sucedido.
0: Exato.
6: E um ser humano espetacular.
0: Então, forte abraço pra você, grande Délio, ele lá da Ceará Alumínio, aí todo o pessoal ligado com a gente. Você estava com a gente desde das 17 horas e 30 minutos em mais um Nova Brasil em Campo desta sexta-feira. Sextou, viu, pessoal? É isso aí. Não esqueça, hein? Nós temos jornada esportiva no domingo. Você vai estar conosco acompanhando todas as emoções do jogo entre Atlético Goianiense e Fortaleza. E já na segunda vai trazer, né? Nós voltamos com o Nova Brasil em Campo para trazer todas as notícias, tudo que rolou nesse jogo e também a jornada esportiva do jogo entre Ceará e Atlético aqui diretamente do PV, tá ok? Forte abraço para vocês todos que estavam nos acompanhando. Fiquem com Deus. Até domingo na jornada esportiva. Se Deus quiser.
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0: Nova Brasil, encontro de Marcelo Genesi, Laura Lavieri, felicidade, mais que moderna brasileira, 20 para as 8, ótima noite. 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
4: Ótima noite, 7h42, Nova Brasil já de volta. Mais que moderna, brasileira. É claro que tem música brasileira de qualidade com Ivan Lins.

0: Nova Brasil, o som dos engenheiros, Parabólica. Agora 7h56, em instantes você confere uma hora de música com o Sob Medida. Fique na sintonia.
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0: Mais que moderna brasileira, agora 7h58, ótima noite pra você. Começou sob medida e aqui a partir de agora você já sabe, não vale intervalos, nada de intervalos pra você. É só música brasileira com muita qualidade, do jeito que você gosta. E pra começar tem ela, a intérprete Maria Bethânia, gostoso demais. Boa noite.
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3: Desde Os Titãs até a carreira solo, Paulo Miklos já provava que era um compositor e músico versátil e criativo. Seu mais recente trabalho busca reafirmar isso, dando mais atenção à sua porção intérprete. Eu me refiro ao disco Coisas da Vida. O disco traz 11 canções que passam por diferentes momentos da música nacional, como Clube da Esquina, Axé Music, Rock 80, Psicodelia Setentista e até Sertanejo. Sim, Paulo Miklos decidiu cantar um grande hino dos apaixonados, Evidências. Outra curiosidade é a regravação de Xibom Bombom, do grupo As Meninas, trazendo ainda canções de Criolo, Walter Franco e Adoniran Barbosa. Coisas da Vida foi batizado com o nome de uma canção de Rita Lee, um dos grandes ídolos de Paulo Miklos. E sim, Coisas da Vida também está no repertório do disco.

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1: Olá, boa noite.
2: Boa noite para você que nos acompanha em todo o país.
1: Sexta-feira, 10 de julho de 2026.
2: Vamos ao destaque do dia na Voz do Brasil.
1: Meio ambiente.
2: Desmatamento na Amazônia cai em junho 30% em relação ao mesmo período do ano passado.
1: No Cerrado, houve queda de 5,3%, segundo dados do INPE, o Instituto Nacional de Pesquisas Espaciais. Luana Karen.
3: Os dados são do Sistema de Detecção de Desmatamento em Tempo Real, DETER, que emite avisos diários de desmatamento a partir de imagens de satélite.
2: Pesquisa Nacional vai avaliar a saúde dos brasileiros.
1: Entrevistadores do IBGE vão visitar 140 mil famílias. Graziele Bezerra.
4: Os entrevistadores do IBGE estarão identificados com crachá do Instituto, uniforme institucional e dispositivo eletrônico de coleta.
2: E hoje vamos falar sobre a Lei de Acesso à Informação.
1: Na plataforma Informa BR é possível fazer qualquer pedido de dados e políticas públicas federais.
2: Quem explicou pra gente como funciona a ferramenta foi o secretário da Controladoria Geral da União, Marcelo Vidal.
5: A partir de agora, todo e qualquer pedido de acesso à informação, ele deve ser feito pela plataforma Informa BR, que disponibiliza ao cidadão uma ferramenta onde ele pode fazer uma busca das informações que ele tem interesse.
1: Na apresentação da Voz do Brasil hoje, eu, Mariana Jungmann e Luciano Seixas.
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1: Dados do Sistema de Detecção do Desmatamento em Tempo Real, o DETER, mostram uma redução na área degradada na Amazônia e no Cerrado.
2: A divulgação é uma rotina mensal de transparência do monitoramento por satélite da vegetação nativa.
3: Os avisos de desmatamento na Amazônia e no Cerrado recuaram em junho de 2026, comparado ao mesmo mês de 2025. Na Amazônia, os alertas de desmatamento somaram pouco mais de 297 quilômetros quadrados em junho de 2026, uma queda de 35% comparado ao mesmo período do ano passado. No acumulado de agosto de 2025 a junho de 2026, os avisos na Amazônia somaram 2.485 quilômetros quadrados, contra quase 4 mil quilômetros quadrados registrados no intervalo anterior, uma redução de 37,2%. Os dados são do Sistema de Detecção de Desmatamento em Tempo Real, DETER, que emite avisos diários de desmatamento a partir de imagens de satélite. O coordenador do Programa de Monitoramento Biomas BR do Instituto Nacional de Pesquisas Espaciais, INPE, Cláudio Almeida, fala mais sobre esse sistema de alertas.
6: O DETER, ele tem essa coisa de que ele é feito de maneira muito mais rápida. O objetivo primário dele não é daquela área com precisão. É dizer para o órgão de fiscalização, olha, está ocorrendo um desmatamento aqui. Né? Então é importante que você... São milhares de alertas que são enviados por ano.
3: No Cerrado, os avisos de desmatamento caíram 5,3% em junho deste ano, comparado com junho de 2025. No entanto, de acordo com o Instituto Nacional de Pesquisas Espaciais, houve significativo